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3: Você sabia que para os budistas e hinduístas ortodoxos, a sexualidade é inconveniente? O sexo não é bem visto por desgastar energias. Em compensação, nos tantras budistas e hinduístas, a sexualidade aparece como fonte de energia espiritual, sob a condição de se conseguir dominá-la em vez de ser dominado.
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4: Hora certa. 21 horas e 6 minutos.

0: sinto muito, mas não vai me achar.
1: Quem gostou, dá um grito aí.

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0: acho que você tem que mandar aquela mensagem. Mas manda o que tá no seu coração.
1: Porque se fosse eu falaria mais ou menos assim.

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4: Sabe como surgiu o pão? O nascimento do pão está ligado ao surgimento da própria agricultura, há mais de 12 mil anos, quando plantas com grãos começaram a ser cultivadas. A cevada foi o primeiro cereal plantado pelo homem, e por isso, muitos consideram que era a matéria-prima dos primeiros pães. Mas foram os egípcios, em 1800 a.C., que descobriram como fazer um pão macio e saboroso.
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4: Você sabia que o Moca é um dos mais saborosos tipos de café? É feito a partir de um tipo raro de grão. Ocorre quando apenas uma semente forma-se dentro do fruto do café. E o único grão concentra todo o nutriente da planta.

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0: que um mês e pouco igual eu tô agora. Me fala aí se vale a pena.
1: Vale não, viu?
0: Valeu, Boiã!
2: Obrigado, gente.
0: E aí, Arnaldo?
2: Obrigado.

0: 23 horas em ponto.
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4: Você sabia que o

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4: Você sabia que o Moca é um dos mais saborosos tipos de café? É feito a partir de um tipo raro de grão. Ocorre quando apenas uma semente forma-se dentro do fruto do café. E o único grão concentra todo o nutriente da

0: machos ou caracóis.
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0: dinheiro tá aqui, faça bons negócios.
1: Obrigado.
0: Juízo.
1: Muito obrigado.
0: Dia 30, dia 30
1: você
0: tem você. Amigo.
1: Que Deus te abençoe. Dia 30 você pode esperar, eu vou te pagar direitinho. Muito obrigado.
0: Ô, Paulão, acompanha o Thiago na exploração.

0: Sejam todos bem-vindos a 99.1 Rádio Grande Rio FM, uma empresa do grupo Moacir Andrade. Hoje é terça-feira, 29 de setembro de 2026. Aqui Luiz Dantas e traz para você mais uma edição do Bom Dia Grande Rio, que tem o melhor do forrozão das antigas. E esse clima vai seguir até às 6 da manhã, das 6 às 9. Tem informações, tem Grande Rio Notícias. Vamos então começar a nossa programação forrozeira.
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0: Tem café coado e rei na condução.

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1: 5h24. Agora tem Carisma. Vai para Vilma, lá no Conjunto Mata Atlântica. Na sequência tem o Som de Magníficos. Vai para Dona Iracema, lá na Coab. Também pro casal Roberto e Jéssica, no bairro Santa Isabel.

0: 5h31, magníficos. Também foi o pedido da dona Iracema lá na Coab, ofereceu para Maciel, Mike, Giovânia, todos acompanhando a nossa programação forrozeira. Vou faturar, volte já.
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0: 5h50. Nossa última de hoje, limão comeu ele. Foi pro meu amigo Ricardo na rodovia L110, próximo ao SESI. Agora tem intervalo comercial. Na sequência, tem o Padre Alex. Logo após, tem Grande Rio Notícias.
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0: E com a graça de Deus chegamos ao dia 29 de setembro, terça-feira, festa dos arcanjos Miguel, Gabriel e Rafael. Fizemos uma quaresma juntos, rezamos com fidelidade, praticamos a caridade, a penitência. E ao encerrarmos a quaresma de São Miguel, nós queremos ter a certeza de que não podemos viver estas virtudes, estas realidades cristãs apenas no tempo da quaresma. É preciso continuar. E nós hoje temos o segundo dia do nosso retiro que estamos fazendo exatamente para te ajudar no pós-quaresma de São Miguel. Ontem foi o primeiro dia, hoje é o segundo, e é aquele dia que talvez pode começar a surgir um certo cansaço, um desânimo, eu não vou participar, mas eu convido você a reafirmar o propósito. Reze conosco hoje à noite, o segundo dia do retiro de encerramento da quaresma de São Miguel. E se você ainda não se inscreveu, acesse o site padrealexnogueira.com. E hoje nós temos duas novenas, sétimo dia da novena aos Santos Anjos da Guarda e o oitavo dia da novena a Santa Teresinha do Menino Jesus. As novenas estão disponíveis no canal do YouTube Padre Alex Nogueira. Rezemos agora esta oração da manhã, em nome do Pai, e do Filho, e do Espírito Santo. Amém. Que o Deus da esperança, que nos cumula de toda alegria e paz em nossa fé, pela ação do Espírito Santo, esteja sempre convosco. Bendito seja Deus que nos reuniu no amor de Cristo. Assim unidos, ouçamos o Evangelho desta terça-feira, festa dos arcanjos.
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0: Evangelho de Jesus Cristo segundo João, capítulo 1, versículos de 47 a 51. Naquele tempo, Jesus viu Natanael que vinha para ele e comentou: aí vem um israelita de verdade, um homem sem falsidade. Natanael perguntou: de onde me conheces? Jesus respondeu: antes que Filipe te chamasse, enquanto estavas debaixo da figueira, eu te vi. Natanael respondeu: Rabi, tu és o filho de Deus, tu és o rei de Israel. Jesus disse: tu crês porque te disse, eu te vi debaixo da figueira? Coisas maiores que estas verás. E Jesus continuou: em verdade eu vos digo, vereis o céu aberto e os anjos de Deus subindo e descendo sobre o Filho do Homem. Palavra da salvação. Glória a vós, Senhor. No dia em que celebramos os arcanjos Miguel, Gabriel e Rafael, estes que são anjos de Deus, que estão a serviço de Deus, o Evangelho nos traz a cena do encontro entre Natanael e Jesus. Neste encontro, nós temos uma fala de Jesus bem no final do Evangelho que afirma: vereis o céu aberto e os anjos de Deus subindo e descendo sobre o Filho do Homem. Esta afirmação de Jesus, neste Evangelho do dia dos arcanjos Miguel, Gabriel e Rafael, é importante, porque no tempo de Jesus, alguns judeus não acreditavam na existência dos anjos. Isto que nós temos tais anjos que estão citados no Antigo Testamento abundantemente. E também no Novo Testamento, os anjos são citados diversas vezes. Anjo não é uma fábula ou uma história para crianças. É uma realidade, é uma verdade de nossa fé. Deus criou também os anjos, e os anjos o servem. Uma parte desses anjos se rebelou contra Deus. E então nós temos o demônio e os seus anjos rebeldes, que foram expulsos do céu. De qualquer forma, os anjos existem. E eles estão aqui neste mundo também enviados por Deus para nos proteger, para nos guiar, para nos inspirar. Que os nossos corações se abram à realidade da graça de Deus e da presença dos anjos. Jesus, ao dizer para Natanael que há de ver o céu aberto e os anjos de Deus subindo e descendo sobre o Filho do Homem, nós temos uma recordação a uma passagem do Antigo Testamento, da escada do sonho de Jacó. Lá em Gênesis capítulo 28, a partir do versículo 11, Jacó sonhou com uma escada, e ali ele via essa escada que unia o céu e a terra. Era a porta do céu. E agora nós temos Jesus, que é a escada entre a humanidade até Deus, porque Jesus se fez homem para unir a humanidade novamente a Deus, porque por si só a humanidade não poderia se unir a Deus. E quando Natanael contempla de Jesus estas palavras, de que ele é esta nova escada que une o céu e a terra, e há de ver os anjos do céu subindo e descendo, significa que os céus se abriram. E Deus agora, porque nos ama, veio para nos resgatar. E os seus anjos são mensageiros desta realidade, da realidade de vida nova, da realidade de Deus que nos ama, nos protege e nos mostra o caminho da salvação. Neste dia, com profunda fé, rezemos pedindo a intercessão dos arcanjos Miguel, Gabriel e Rafael. Pai nosso que estais nos céus, santificado seja o vosso nome. Venha a nós o vosso reino. Seja feita a vossa vontade, assim na terra como no céu. O pão nosso de cada dia nos dai hoje. Perdoai-nos as nossas ofensas, assim como nós perdoamos a quem nos tem ofendido. E não nos deixeis cair em tentação, mas livrai-nos do mal. Amém. Ave Maria, cheia de graça, o Senhor é convosco. Bendita sois vós entre as mulheres, e bendito é o fruto do vosso ventre, Jesus. Santa Maria, Mãe de Deus, rogai por nós, pecadores, agora e na hora de nossa morte. Amém. Glória ao Pai, ao Filho e ao Espírito Santo, como era no princípio, agora e sempre. Amém. Jesus, manso e humilde de coração, fazei o nosso coração semelhante ao vosso. O Senhor esteja convosco. Ele está no meio de nós. A nossa proteção está no nome do Senhor, que fez o céu e a terra. O Senhor Jesus Cristo esteja contigo para te proteger. Esteja à tua frente para te conduzir e atrás de ti para te guardar. Olhe por ti, te conserve e te abençoe. Amém. E a bênção de Deus Todo-Poderoso, Pai e Filho e Espírito Santo, desça sobre vós e permaneça para sempre. Amém. Que nesta terça-feira você permaneça na paz e na alegria que vem de Jesus. Abençoado dia para você e sua família.

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0: Olá, muito bom dia, 6 da manhã, 3 minutos. Terça-feira, 29 de setembro de 2026. Aqui Luiz Dantas e traz mais uma edição do Grande Rio Notícias. O seu programa informativo de todas as manhãs.
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0: Pela sua 99.1, Rádio Grande Rio FM, ou empresa do Grupo Moacir Andrade. Seguiremos até as 9 com as informações de Penedo, de Alagoas, do Brasil e do mundo. Vamos então às manchetes, aos destaques de hoje do Grande Rio Notícias, que está só começando.
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0: 6:14. Começamos com os destaques de Penedo. O FAO Penedo celebra 20 anos de história com programação especial nesta terça-feira, dia 29.
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0: Fé e devoção marcam o pôr do sol com Maria em Penedo.
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0: Prefeito Ronaldo Lopes anuncia início do asfaltamento da Palmeira Alta para quarta-feira, dia 30.
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0: Site Boa Informação. Consulta, lança consulta rápida para as eleições 2026.
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0: Estudante do IFAL Penedo conquista bronze no Alagoano do interior de xadrez.
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0: Penedense Seninha conquista bronze na Série A da Supercopa do Nordeste de futebol.
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0: Penedo terá Miss Beleza Negra 2026 com desfile marcado para novembro.
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0: E os destaques em nível estadual. Ministério Público investiga servidor ligado a 5 cargos públicos em Piaçabuçu, Coruripe e outras cidades.
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0: Tribunal Regional Eleitoral de Alagoas aprova pedido de tropas federais para 3 municípios de Alagoas e encaminha solicitação ao TSE.
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0: Secretaria de Segurança Pública de Alagoas lança nova versão do aplicativo 190 Alagoas e integra a delegacia virtual com disque denúncia 181.
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0: Agora com os destaques de Sergipe. Energisa registra mais de 48 toneladas de cabos irregulares em Sergipe.
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0: Lojas Americanas é processada por excesso de jornada em Sergipe.
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0: Homem quebra próprio carro após ser abordado por agentes de trânsito em Aracaju.
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0: E os destaques em nível nacional. Associações e jogos acionam o STF contra o Ministério Público, que proibiu apostas online.
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0: Tribunal Superior Eleitoral recebeu mais de 50 mil denúncias de propaganda irregular.
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0: Temporais em Santa Catarina e Rio Grande do Sul afetam 4,8 mil casas.
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0: Teremos estas e outras informações no decorrer do Grande Rio Notícias desta terça-feira que está só começando. Agora são 6 da manhã, mais 18 minutinhos. Vamos com as informações sobre a previsão do tempo.
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0: Vamos lá, tempo e temperatura. As informações sobre a previsão do tempo. E a gente começa falando da nossa terrinha de Penedo, que neste momento registra uma temperatura de 24 graus, com sensação térmica de 25 graus. Vento de 7 km por hora. A umidade relativa do ar varia entre 62% e 91%. A previsão do sol nascer foi às 5h12 e a previsão dele se pôr será às 17h21. Para Penedo hoje, sol com muitas nuvens e chuva passageira durante o dia. À noite o tempo fica firme. A variação de temperatura fica com mínima de 24 e a máxima podendo chegar a 31 graus. Em Piaçabuçu, vento de 14 km por hora. Variação de temperatura, mínima de 25, máxima de 28. Em Igreja Nova, vento de 14 km por hora. Variação de temperatura, mínima de 23, máxima de 32. Em Neópolis e Santana de São Francisco, as cidades vizinhas do estado de Sergipe, apresentam as mesmas referências. Vento de 13 km por hora. Variação de temperatura, mínima de 24 e a máxima podendo chegar a 31 graus. Agora 6h19.
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0: Seis e vinte agora, 6 da manhã mais 20 minutinhos. No decorrer do Grande Rio Notícias, nós teremos os companheiros da agência Rádio Web trazendo os destaques do Brasil e do mundo, as principais reportagens dos telejornais, os telejornais de Alagoas e de Sergipe. Vamos ter também os destaques do Jornal Nacional, a edição de ontem que traz Papa Leão 14, pede que russos e ucranianos façam concessões em favor da paz. E a Pesquisa Quest divulga a nova pesquisa da eleição presidencial. (3551) 6600 é o nosso fone fixo e também o nosso WhatsApp para você interagir com a gente, trazer suas sugestões, suas reclamações, parabenizar quem você acha que merece, aproveitar a tribuna do nosso programa, que está sempre ao seu inteiro dispor. Hoje são 29, já, né? Hoje dia 29, 29 de setembro, nós comemoramos hoje o Dia Mundial do Petróleo. Hoje também é dia de São Gabriel Arcanjo, dia de São Rafael Arcanjo e dia de São Miguel Arcanjo. Hoje também é dia do anunciante. Hoje é dia mundial do coração. Hoje também é dia internacional da conscientização sobre perda e desperdício de alimentos. 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Bom Boi Prime, qualidade e sabor em sua mesa. 6:24, mandar aquele cheirão especial para as mamães, as vovós, as titias, aquela irmã mais velha. Elas que cedinho estão de pé para cuidar da casa, preparar o café, deixar tudo pronto, tudo organizado, para quando a família acordar, já está tudo ok, tudo 5 estrelas. Coisa boa é ter mamãe, ter vovó, ter quem cuida da gente, é excelente. Mas não esquece, hein, família? Todo mundo fazendo sua parte, chegando junto com a mamãe, pois ela não é escrava, não. E todos nós temos os nossos compromissos no seu familiar, tá? Então, vamos lá. Sai dessa inércia, sai dessa preguiça, deixa de ser parasita e ajuda também a mamãe. Abraçar você que é pai, aquele paizão de verdade, pai com P maiúsculo, você que é bem mais que um pai, você que é um grande amigo dos seus filhos, você que é bem mais que um esposo, é um grande companheiro da sua esposa, você se enquadra nesse perfil? Então receba o abraço do nosso programa, do Grande Rio Notícias. E você, filhão, você, filhona, não esquece não, tá? O mandamento é aquele, ó: honrar papai e mamãe sempre. Não esquece disso não, garotada. Honrar papai e mamãe sempre. Ó, meus amigos alunos, 6:25, hein? Todo mundo se organizou? Acordou cedo? Tudo certinho? O que é que tá faltando? Só tomar aquele cafezão que a mamãe fez, então não perde tempo. Vai lá, toma o seu café, tá? Faz igual o Gabriel, que é filho da Débora, lá no bairro Vitória, seu irmãozinho Igor, já estão organizados para seguir para a escola, né? O Davi, que é filho do Carluxo e da Adriele, e também o Davidson, que é filho do Henrique do Marizeiro, e a Verônica, o Davidson e o seu irmãozinho, o Natan, lá do bairro Vitória. Aproveitar e deixar mandar um abração pro seu Demétrio, que é vovô do Davidson e do Natan. Vamos nós para o 35516600. Tem mensagens, mensagem de texto, mensagem de voz, os nossos ouvintes participando com a gente, desde cedo por aqui as mensagens chegando. Vamos nós então. Quem tá com a gente? Messias, tem mensagem de voz, meu amigo Messias.
2: Bom dia, bom
0: tudo
2: dia,
0: certo?
2: Meu amigo Luiz, tanto bom dia. Desejando um excelente dia com paz, saúde, bom trabalho. Que o Senhor Jesus abençoe a você, sua casa, sua família. Manda um bom dia pro meu amigo Mangaota, Nascida, Carlito, mano. Não esqueci meu amigo Valdir, da Rua Nova, Zé Padeira, do Neném da Toca do Inho. Fica com um excelente dia, meu amigo.
0: Falou, um abraço, Messias. Deus. Forte abraço, meu querido. Seu Manuel Adalto, em Canoa de Baixo, região de Porto Real do Colégio.
3: Bom dia, Luidanta, para você e todos os ouvintes.
0: Amém, um abraço, meu querido. Dário, faz sua cobrança, Dário, manda ver aí.
4: Bom dia, Luidanta. Um alô para Coab Luiz. Um alô para contar meu filho na Luidanta.
0: Falou, Dário, um abração para você, meu querido, toda a turma da Coab aí no conjunto José Moraes Lopes. E toda a turma lá no povoado Ponta Mufina, que também nos acompanha. Aproveitar e mandar um abraço pro meu amigo Juvenal, que é agente comunitário de saúde na região. Um abraço aí, Juvenal. Gente boa demais, gosto demais de Juvenal. Danda, da escola, vereador Manuel Soares. Bom dia, Luiz. Bom dia, Danda. Um abração para você, querida. Quem também tá com a gente, vamos nós. É o Adilson. Bom dia, meu amigo aqui, Adilson. Manda um abraço para meus familiares e amigos. Bom dia, o amigo Zé Padeiro. Por falar em Zé Padeiro, chama na bota aí, Zé. Bom dia.
5: Zé Padeiro, Luiz, vou mandar um aí pro Carlinho da Coreia. É disso que a gente vamos cruzar. Sérgio da Macaxeira, Jéssica, Roberto, Cal, Ailton, o Roberto, de Vila Vila Matias. Vou mandar um alô pro Zé Ailton. Vou mandar um alô aí também para o Chama na Bota. o Hélio Carroceiro, meu amigo, Ciro Carroceiro, meu amigão do Sergipe, Trio da Ruana, Bicho do Cemitério, do Jardim do Cemitério, Zé Maria do Cemitério, estou mandando um alô para vocês. Mandar alô pro seu Tarciso, rapaz. Vou mandar alô pra Marido Potência, Potência. Mandar alô aí para o... pro Isaí, rapaz, lá doiteiro, rapaz, meu amigão. E Juarez, trabalha aqui, no César, hein? E bom trabalho, meu amigo. Fala o nome da minha esposa aí, viu? Minha esposa é a Lourdes. Lourdes, tá certo? E o Cássio, o Alisson, o Gugu e a Cássia. E bom trabalho, meu amigo.
0: Primeira parcela do Zé, vamos pra segunda. Fala aí, Zé.
5: Luiz e Roberto e Jéssica aí, Pato Broco e seu Linho do Peixe. Manda alô pra eles aí.
0: Falou, meu querido. Ó, quem tá por aqui, Paulinha da Batatinha.
6: Bom dia, Luiz Dantas. Que Deus abençoe a nossa terça-feira. Com muita paz, muita saúde. Luiz Dantas, manda um alô aí pro meu filho Edson. Que daqui a pouco vai pra escola.
0: Edson, lá no Vale do Marituba, hein? Já tá organizado. Essa hora já foi, não? 6h24, ela mandou. Ainda tá se organizando, né? Um abraço, hein, Edson? Vamos nós. Ó, o homem, chegou. Hoje ele veio estilo The Flash. Hoje não tem podcast, não, viu? Meu amigo Beleboy, aí na Coab. Ó quem tá por aqui, Beleboy. Chegou o homem, viu? Hélio Carroceiro.
7: Bom dia, Luiz. Chama na bota. Zero, sem esquecer ninguém. Chama na bota. A todos vocês, bom dia. Bom dia, Penedo. Chama na bota. Tchau, fui. Até amanhã, Deus vai me... Deus é maravilhoso. Tchau.
0: Já foi, foi. Mais rápido que coice de preá. Assim diz a poderosa. Grande Hélio Carroceiro, o homem é diferente dos iguais. São 6h30, vou pro break, intervalo comercial. Volto já já.
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16: Você sabia que o moca é um dos mais saborosos tipos de café? É feito a partir de um tipo raro de grão. Ocorre quando apenas uma semente forma-se dentro do fruto do café. E o único grão concentra todo o nutriente da polpa do fruto, por não ter de reparti-lo com outro grão. Assim, fica com sabor mais concentrado e seu formato regular permite uma torrefação mais uniforme. Os mocas são conhecidos ainda como frutos machos ou caracóis.
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5: Você sabia que para os budistas e hinduístas ortodoxos, a sexualidade é inconveniente? O sexo não é bem visto por desgastar energias. Em compensação, nos tantras budistas e hinduístas, a sexualidade aparece como fonte de energia espiritual, sob a condição de se conseguir dominá-la em vez de ser dominado.
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8: Você sabia que o Buda que conhecemos não se chamava realmente Buda? Buda, na verdade, é um título, uma qualificação, não um nome próprio. Quer dizer, aquele que sabe ou aquele que despertou. É um termo aplicado a pessoas excepcionais que atingem determinado grau de elevação moral e espiritual e se transformam em mestres de sabedoria. O Buda que conhecemos, fundador do budismo, chamava-se, na verdade, Siddhartha Gautama.
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11: Sete e quarenta e sete, estamos de volta. Vamos com as informações de Penedo e já já tem a propaganda eleitoral gratuita. E a Universidade Federal de Alagoas, Campus Penedo, celebra 20 anos. Com o objetivo de celebrar os 20 anos de história da UFAL, Unidade Educacional Penedo, vinculada ao Campus Arapiraca, acontecerá nesta terça-feira, dia 29, hoje, uma programação comemorativa no Cine Penedo, a partir das 19 horas. O evento reunirá atividades para marcar duas décadas de ensino, pesquisa, extensão e compromisso com a sociedade. A programação começa com a apresentação da banda fanfarra da escola Dr. Alcides Andrade. Em seguida, às 19h30, será realizada a solenidade de celebração aos 20 anos da UFAL Penedo, destacando a trajetória da instituição e suas contribuições para a educação e o desenvolvimento da região. Encerrando a programação às 20h30, o público poderá acompanhar o momento musical com a cantora Elane Kundera. A celebração é aberta ao público e representa uma oportunidade para estudantes, professores, servidores, ex-alunos e comunidade participarem das comemorações pelos 20 anos da UFAL Penedo. E em uma tarde marcada por fé, oração e momentos de espiritualidade, aconteceu no último sábado, dia 26, o pôr do sol com Maria. O encontro aconteceu ao lado da Catedral Penedo e seguiu até a noite, proporcionando aos participantes uma programação de devoção e comunhão. Durante o evento, os fiéis participaram de momentos de oração e reflexão, vivenciando uma experiência de fortalecimento da fé em um cenário especial da cidade, promovido com a proposta de proporcionar um momento de espiritualidade e devoção. O pôr do sol com Maria contou com a participação de centenas de pessoas e encerrou a programação durante a noite, deixando uma tarde de fé e comunhão entre os participantes. Seis e cinquenta? Seis da manhã, mais 50 minutinhos. Eu já não tenho mais tempo, vou pro break. Logo após tem a propaganda eleitoral gratuita e a gente volta em seguida com mais informações relacionadas à cidade de Peneda. Já, já. 6h50.
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6: Vou seguindo por aqui com Grande Rio Notícias pela sua 99.1. Nós tivemos a propaganda eleitoral gratuita, que termina esta semana, dia 1º. E a gente segue com o Grande Rio Notícias em sua segundo tempo, né? Tem esse intervalozinho para a propaganda eleitoral gratuita. E a gente segue com o Grande Rio Notícias, que tem um oferecimento de Avícola Santa Clara, Rodovia Mário Freire Li, número 59, Vila Santa Clara, bairro Senhor do Bonfim. 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

0: Deixa eu dar uma visualizada no nosso WhatsApp no 35516600. Mensagens dos nossos ouvintes, desde cedo, os nossos ouvintes interagindo com a gente. Evânio Santos, vem duas parcelas hoje, Evânio. Diz aí, que é que mandas?
1: Fala, Luiz Dantas, muito bom dia, uma ótima terça-feira, já nos últimos dias do mês de setembro, e viva Nossa Senhora Aparecida, viva a fé do povo, que é um povo devoto à Nossa Senhora, independente do título. E a gente lamenta, fica triste, fica decepcionado todos os dias com boa parte da classe política no nosso país. Veja que ponto, né? O pessoal chega. Usar e brincar com a fé do povo, com a devoção do povo à padroeira do Brasil. É uma política nojenta, suja, né? Que desmotiva o eleitor a comparecer às urnas. Mas nós sabemos que é através do voto que podemos mudar essa triste realidade da classe política que forma o nosso país. Domingo, viu, pessoal? Domingo, viva Nossa Senhora Aparecida. Sejam livres, continue a devoção, a oração, através da intercessão da nossa padroeira, Nossa Senhora Aparecida, que é livre, viu? Que não depende de classe política, que não precisa de classe política. Como também a Igreja Católica não precisa da classe política, porque é livre, tem a sua liberdade. Mas deixa eu dizer, falar de coisas boas. Hoje, terça-feira, dia do Terço dos Homens, todos os grupos de oração irão participar da festa de Nossa Senhora do Santo Rosário, padroeira de Penedo. Atenção, coordenadores do Terço dos Homens aqui de Penedo. Hoje é a nossa noite no novenário lá na Catedral Diocesana de Penedo. Vamos participar da Santa Missa. Todos os grupos, a Paróquia Auxiliadora, Paróquia São Francisco, Paróquia Santa Luzia, das capelas de Nossa Senhora do Rosário, todo mundo reunido hoje na festa da nossa padroeira. Já no sábado, atenção pessoal da Coab, não haverá missa sábado na Coab. Não haverá missa na Capela Imaculada Conceição na Coab, apenas neste sábado, tá certo? Agora sim, a todos um forte abraço.
0: Falou, Evânio, tá aí o repórter do clero, Evânio Santos, trazendo informações pra gente. Obrigado, viu, meu amigo? Vamos nós, são 7h32. Gente, deixa eu trazer a informação que tá no site Boa Informação. Alô, meu amigo Kim Emanuel, secretário de comunicação do município. Trazer aqui mais uma matéria do seu site. Depois eu mando o valor do anúncio, tá bom? Da divulgação? Ó, faltando poucos dias para as eleições de 2026, o site Boa Informação disponibilizou uma página especial para ajudar os eleitores de Penedo e Piaçabuçu a descobrirem onde deverão votar no próximo domingo, dia 4 de outubro. A ferramenta pode ser acessada gratuitamente pelo endereço boainformação.com.br/eleições, sem cedilha e sem tio, 2026. Aí vai ficar eleicóis, certo? boainformação.com.br/eleicóis, 2026. E foi desenvolvida para tornar a consulta aos locais e sessões eleitorais mais simples, rápida e acessível. Com a página interativa e de fácil utilização, o eleitor pode localizar sua sessão eleitoral e conferir onde deverá comparecer para votar, inclusive utilizando o celular. A consulta ela reúne as sessões eleitorais de Penedo e Piaçabuçu. O serviço reúne os locais de votação, endereços e respectivas sessões eleitorais dos municípios de Penedo e Piaçabuçu. São as duas cidades que estão sob a 13ª zona, não é? Jurisdição da 13ª zona. Em Penedo, os dados utilizados na ferramenta abrangem 138 sessões eleitorais e 44.847 eleitores cadastrados. Já em Piaçabuçu, possui 44 sessões com 13.947 eleitores, chegando a um total de 182 sessões e 58.794 eleitores nos dois municípios, sessões Penedo e Piaçabuçu, aí é referente à totalidade da 13ª zona eleitoral. A ideia é evitar que o eleitor precise procurar manualmente seu número em grandes listas de escolas e sessões. Na página criada pelo Boa Informação, a consulta foi organizada para facilitar a identificação do local de votação. O Serviço de Utilidade Pública do Boa Informação tem uma iniciativa, é uma iniciativa que faz parte de um Serviço de Utilidade Pública do Boa Informação, criado especialmente para facilitar o acesso da população às informações sobre as eleições de 2026. O primeiro turno acontece no próximo domingo, dia 4, e a votação será realizada das 8 da manhã às 5 da tarde, seguindo o horário de Brasília, conforme calendário oficial do Tribunal Superior Eleitoral. A orientação é que o eleitor confira o seu local de votação com antecedência para evitar dúvidas ou deslocamentos desnecessários no dia da eleição. A consulta é gratuita, rápida e pode ser realizada pelo computador ou celular. A ferramenta do Boa Informação tem caráter informativo e de utilidade pública. Em caso de divergência, o eleitor deve considerar as informações oficiais disponibilizadas pela Justiça Eleitoral, inclusive pelo e-título. O TSE informa que o aplicativo também permite o acesso a dados eleitorais do cidadão. Bom, tá aí então o site boainformação.com.br. Ele tem esse acesso para você baixar o aplicativo e ter facilidade de localizar a sua sessão, né? Seu local ali, sua sessão direitinho. Então vai lá no boainformação.com.br, tem essa matéria. Dentro da matéria tem o link. Você vai clicar no linkzinho, ele já vai direcionar você para esta ferramenta. Meu amigo Kim, aquele abração para você, viu? Kim Emanuel, secretário de comunicação do município de Penedo. Ele que é o redator-chefe do site boainformação.com.br. 7h36. Gente, depois do bate-papo que eu vou ter com o doutor Emerson, eu vou voltar a divulgar as sessões, os locais e as sessões, certo? Eu não vou estar procurando sessão. O ouvinte. Luiz, vê sessão tal. Não vou estar procurando, porque vai ficar complicado de fazer isso, tá bom? Mas, quem quiser, eu envio o documento em PDF para você olhar com calma em casa e procurar a sua sessão. Mas eu vou passar uma geral e ler todas as sessões, como fiz ontem, e a gente vai fazer até sexta-feira. Deixa eu informar para vocês que no domingo, agora dia 4, eleição, nós estaremos com uma equipe de jornalistas fazendo a cobertura da eleição, das eleições de 2026. Então nós iniciaremos os trabalhos às 9 horas da manhã, sem intervalo para o almoço, e a gente vai seguir até às 7 da manhã, no mínimo, 7 da noite, às 19 horas da manhã, sem intervalo para o almoço, e a gente vai seguir até às 7 da manhã, no mínimo.

0: muito manejo, então fica muito nervoso no dia da votação, quando chega na sua sessão. Então no domingo a gente vai estar aqui de 9 da manhã até às 7 da noite, trazendo toda essa informação. Aquele trabalho que vocês já conhecem, que a Rádio Grande Rio FM faz com excelência e sempre preocupado em levar a notícia e manter você sempre bem atualizado. Não esqueça, domingo a gente vai estar por aqui das 9 da manhã até às 7 da noite. Eu vou pro break, vou faturar. Doutor Emerson já chegou por aqui. Só o bom dia do doutor pra gente aqui pro break. Bom dia, doutor, tudo bem?
1: Bom dia a todos. Perfeitamente bem.
0: Maravilha, então já a gente conversa. Eu faturo, já tem dicas importantes para sua saúde com o doutor Emerson Vieira, já.
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0: Estou por aqui às 7h44 para a gente falar de coisa boa, trazer informações sobre saúde. Ó, tocou isso aqui, você já sabe. Com esse fundo musical, a gente tem informação importante, tem aquele bate-papo gostoso que traz a melhor indicação do caminho para você se cuidar, que é com o doutor Emerson Vieira, que está com a gente todas as terças-feiras. Doutor, mais uma vez, muito bom dia.
1: Bom dia, Luiz. Bom dia a todos que estão nos ouvindo neste momento.
0: Doutor, como é que foi a viagem lá para cá? Está tranquilo? Tem chuva? Como é que está a estrada?
1: Não, está tudo tranquilo.
0: E vê de onde? O senhor é andarilho, né? O senhor é nômade, né, doutor? É nômade.
1: Exatamente.
0: Gosta de andar,
1: né? Eu estou vindo de Taquarana.
0: Taquarana? É. Taquarana é longinho, né? É longe daqui, viu?
1: Perto de Taquarana. Belém, perto de Coité do Noia.
0: Eita.
1: Aquela região ali. A gente também estamos atendendo ali. Estamos estendendo o nosso trabalho, na verdade, para todo o Brasil.
0: Ok, doutor. O que a gente vai...
1: Ou em todo o Brasil, né? Como eu queira falar.
0: Uhum. Como é que a gente vai ajudar esse povo hoje para eles se cuidarem?
1: Eu quero começar aqui falando com a senhora, se não estiver ouvindo o programa, que fale com alguém que conhece a senhora, comunique a dona Maria Luciene Santos Bezerra. Ela mora no povoado Guarani, Santa Luzia, bairro Santa Luzia, é aqui em Penedo.
0: Ah, então ela mora na Rua Guarani. É Rua Guarani.
1: Rua Guarani, né?
0: Rua Guarani, do bairro Santa Luzia.
1: Isso.
0: Uhum. Número, é zona urbana aí.
1: O número da casa dessa senhora é número 100.
0: Luzia é? Como é o nome?
1: Maria Luciene.
0: Alô, dona Maria Luciene da Guarani. Ó, doutor Emerson tem um aviso importante para a senhora.
1: Exatamente. O número da casa da paciente é número 100.
0: Uhum.
1: Ela é daqui de Penedo, claro. Tem um medicamento que a senhora pediu que eu comprasse em Arapiraca e o medicamento já está comigo há alguns meses.
0: E ela não apareceu para buscar?
1: Não. Eu acredito que a senhora esqueceu, alguma coisa aconteceu, tá? Então o medicamento da senhora está comigo. A senhora não pode ficar sem tomar esse medicamento, pois a homocisteína da senhora deu um pouco alterada, precisamos controlar, tá bom? Então esse medicamento é indispensável. Maria.
0: Dona Maria Luciene.
1: Luciene, a casa dela, número 100, Rua Guarani.
0: Guarani.
1: Bairro Santa Luzia, aqui mora na nossa querida Penedo.
0: Ok. Ô, doutor, esse final de semana a gente vai ter eleição, né? Tem agora a busca pela... Não, agora é o momento da gente exercitar a nossa cidadania. E a responsabilidade é grande porque a gente tem que escolher certinho, porque aí tem a ver com os próximos 4 anos, né, do nosso país. Dessa vez, a gente vai escolher representantes, inclusive a nível federal, não é? Mas as pessoas, elas se aperreiam um pouquinho, doutor, na hora de votar. Eu conheço pessoas que você não diria que ela ia ficar nervosa na hora de ficar em frente à urna. O nervosismo já começa na fila, quando está ali aguardando, próximo de chegar a sua vez. O senhor teria uma dica para conter essa questão de ansiedade, essas pessoas que no dia da eleição elas vão estar ansiosas e quando chega no momento ali se atrapalha, fica nervosa e até erra, não é? Fica com medo de dar vexame, termina dando vexame. E teria alguma dica, alguma coisa assim que a pessoa pudesse fazer, algo que pudesse comer que relaxa, né? Que pode tornar mais fácil esse dia para eles?
1: O que se pode fazer aí é entrar na cabine, né? Tranquila ou tranquila. Caso haja algum desconforto, não vem acertar, só chamar a pessoa lá, ou algum dos auxiliares na parte dos mesários, e vai auxiliar. Não existe não esse mal-estar, não, tá? Entrou, se não acertou, chama um auxiliar, ele não vai olhar, ele vai só orientar e ele sai em seguida. Então não há porquê, precisa tomar clonazepam, não precisa tomar
0: Eita,
1: nada.
0: Principalmente isso, né? Não, é evitar tomar ansiolítico.
1: É, exatamente, ficar tranquilo. De boa, não tem segredo. Medo. Não. Você entrou, vai acertar, que é fácil. Se você não acertar, chama o auxiliar
0: pessoal vai fazer.
1: O pessoal e vai lhe auxiliar. Eles não vão olhar em quem você vai votar, ele vai só orientar. Isso é muito simples. Eu também tinha
0: essa ansiedade, esse nervosismo.
1: Esse tipo de síndrome, né?
0: Eu já fico tentando bater o meu recorde rápido.
1: Isso.
0: Eu já decoro o número de todo mundo na cabeça. E aí eu já vou lá, tic, tic, tic, tic, tic, pim, tic, tic, tic, tic, tic, tic, pim. Eu tento bater, mesmo, cada ano eu consegui fazer mais rápido ainda.
1: Os que não tem essa habilidade, vai com a sua cola e faz direitinho.
0: Pode levar a colazinha, né? Anota os números na ordem certinha.
1: Discreto, vai.
0: E faz devagar.
1: Não se preocupe não, que você tem um dia todinho pra voltar.
0: E ali na fila bata um papozinho com as pessoas, né? Dá uma fofocadazinha, não, doutor?
1: Ajuda. Pode. Pode pra dar uma relaxada boa aí, né?
0: Manter pra quem ficar aperreado, né? Nervosismo nenhum, não é?
1: Não, bom, segundo já tá tudo resolvido, né?
0: Comer chocolate é bom.
1: Essas coisas aí.
0: Tomar chá, não sei lá de que. Chá de camomila também é bom pra quem vai estar com. quem já é ansioso por natureza, não vai? Tem que mentalizar, né? O melhor possível é isso.
1: Você falando sobre ansioso por natureza, a palavra ansiedade. Ansiedade é um extremo de sensibilidade, né? Sensibilidade é um extremo. Você está com a sensibilidade altíssima, isso é ansiedade. Existem muitos que pregam que coisas naturais, tratamentos, medicamentos naturais, fitoterápicos, etc., tem como reverter o quadro. Isso aí não é verdade não, tá? É por isso que a gente não pode endeusar a naturopatia, nem endeusar a medicina convencional, que é a alopatia. Existe ansiedade que não tem, Luiz, como fitoterápico resolver. Não existe essa possibilidade, tá? Por exemplo, existe ansiedade crônica, né? É aquela que o feto está no ventre, na barriga de sua mãe, e essa mãe passa por muito estresse. Então, a criança recebe tudo isso aí, tá? No sentido emocional. Quando ela nasce uma criança super ansiosa. A idade vai chegando e isso vai piorando. Chamamos isso de ansiedade crônica. Esse tipo de ansiedade não tem fitoterapia que resolva. Tá? Pode juntar aí 4, 5, 6, mulungu, valeriana. Pode ser o que for, não resolve. O que resolve aí, infelizmente, são os ansiolíticos que vão dar uma tranquilidade a mais. Isso eu digo porque os meus mestres me ensinaram isso aí e até hoje eles batem na tecla. Ansiedade crônica não tem como um chazinho qualquer resolver. Agora, se for ansiedade leve ou moderada, né? Aí sim, aí você pode sim, tem como, mas quando é crônica, é algo que vem lá de um contexto complicadíssimo, aí esse tipo de ansiedade não tem como. Inclusive, quem passa por essa infelicidade tem a predisposição de desenvolver também depressão.
0: Ô doutor, a gente já pode ir aqui para os ouvintes?
1: Pode, fica à vontade.
0: Pronto. O ouvinte, ele... isso aqui eu acho que o senhor não vai permitir não, doutor. O ouvinte, ele disse assim. Bom dia, Luiz Dantas. Tem como mandar o zap do doutor?
1: Tem.
0: Deixei tenso, viu, doutor?
1: Deixou. Ficou
0: ansioso.
1: Ficou um climão aqui, ficou.
0: Posso sim, meu amigo, posso mandar.
1: Puxou o gatilho da ansiedade.
0: É meu pai que tá precisando do número dele. Posso sim, viu? Tô mandando aí o número do doutor Emerson para você. Pede pro seu pai, se puder, aproveita hoje, que o doutor tá aqui na cidade, viu? O doutor tá aqui, ele inicia já o atendimento dele na clínica Cardiopen. Inclusive, quero até mandar um abraço pro doutor
1: Ronaldo.
0: Doutor Ronaldo Vieira Moura.
1: O primo lá.
0: É seu primo?
1: Vieira.
0: Doutor Ronaldo, a Cardiopen vai estar conosco domingo na cobertura também aqui, viu? Doutor Emerson também vai estar conosco,
1: com
0: né?
1: Com certeza.
0: É um dos parceiros para domingo também na cobertura das eleições aqui da Grande Rio FM. Vamos lá, quem mais está por aqui é Genil de Jeda. Ele vai falar do meu cafezinho, tenho certeza, mas ele tem pergunta também pro doutor Emerson. Vamos lá, Genil, como é que tá seu café? O meu tá sem açúcar, viu?
2: Bom dia, Luiz. Bom dia a todos os ouvintes do seu programa. Já tomou o café amargo? Eu já tomei o meu. Já estou me acostumando a tomar o café amargo.
0: Muito bem.
2: Você está certo. A gente tem que se cuidar.
0: É. Vamos lá. Tem pergunta para o doutor?
2: Bom dia, doutor. Fazer caminhada queima as calorias da diabetes?
0: Sim, mas o que?
2: Para quem é diabético?
0: Para quem é diabético, doutor Emerson, fazer caminhada, quais são os benefícios?
1: Indispensável. Faz parte do protocolo para reverter a diabetes. A caminhada vai ajudar bastante o pâncreas a trabalhar e aí você tem uma grande melhora, tá? Caminhada espetacular, corrida espetacular. Agora, a cereja do bolo ainda é a academia.
0: É a academia.
1: A academia é algo poderoso que eu não conhecia, conheci há pouco tempo. Me especializei, hoje eu faço suplementação em atletas profissionais e tenho ficado maravilhado com o poder da academia, de evitar e tratar depressão, de evitar e tratar ansiedade, né? De evitar e tratar hipertensão. Rapaz, é muita coisa, entendeu? Tem um problema mundial chamado sarcopenia, que é perca de massa muscular. Observe que a sociedade, depois dos 41 anos de idade, ela começa a secar, literalmente a definhar, né? O braço começa a secar, as pernas, o bumbum, tanto homem como mulheres também. Isso é sarcopenia. O que é sarcopenia? Sarcopenia é perca de massa muscular. Então, quando você vai para academia, que você é bem suplementado, bem acompanhado, pelo menos 3 vezes na semana, demorando 1h20, 1h30, rapaz, você tem uma transformação, é algo maravilhoso. Né?
0: A sarcopenia é um processo natural, doutor?
1: Sim.
0: Da velhice, né? Velhice, do amadurecimento, o corpo vai passando por processo.
1: Exatamente.
0: Ao passar do tempo, mas há possibilidade
1: de
0: conter, até reverter, não é?
1: Sim.
0: Até reverter. Então é importante. Agora não vá para os exageros, né? Faça as coisas com orientação. Nutricional, isso. Orientação principalmente do educador físico competente,
1: isso.
0: Que ele vai direcionar quais são os exercícios melhores para você de acordo com as suas possibilidades. Isso. Né?
1: Agora, o que acelera a sarcopenia é a alimentação errada. São os carboidratos simples. Pão acelera a sarcopenia, bolacha também. Macarrão, arroz, feijão, pizza, sanduíche. Esses alimentos a gente pode fazer uso, mas de forma esporádica, diariamente, isso aí acelera, porque o que faz com que você retarde o processo sarcopênico é as proteínas, né? Ovos, peixe, frango, quem não tem nada contra a carne de porco, a carne bovina, a carne suína. Quanto mais gorda, melhor, toicinho, torresmo. O pessoal da Caeté FM, na pessoa do Ivanildo, comunicador, igual a você, sempre que eu chego lá, tem um pote que ele faz pra mim, sabe? De torresmo. É maravilhoso.
0: Eita, né? Bom, torresminho, hein?
1: Sou bem tratado ali, São Miguel.
0: O doutor, também tem uma outra questão que ajuda bastante, principalmente na parte psicológica, que é a autoestima, né? Porque tem cara, o cara vai o primeiro dia pra academia, ele vai começar a sentir dor depois que chegar em casa, porque o cara não tá habituado, né? Mas o cara já sai, parece até um centauro, já sai, né? Os braços lá.
1: Com a síndrome do Rambo.
0: Ainda tem essa questão da autoestima, que ajuda bastante. Eu vejo muitos homens e mulheres já cinquentões, mas que tão inteiros ainda, malham bastante.
1: Né? Eu já estou quase um ano já estou
0: fazendo.
1: Quase um ano. Eu já estava entrando no processo de sarcopenia, já reverteu o meu quadro, eu paralisei, comecei a reverter, comecei a ganhar massa, né? Eu pesava 80, estou pesando 90. Não gordura, mas massa muscular. É diferente, entendeu? É diferente. Então, esses alimentos aí, eles aceleram o processo da sarcopenia. Agora, para retardar é proteína, né? Ah, eu vou comer carne de boi, meu irmão, minha irmã, quanto mais gordo, melhor, tá? Ah, fígado bovino, charque bem escaldadinho, quanto mais gordo, melhor. Mas isso não é ruim para colesterol? Não, isso é uma grande mentira. Por quê? Porque colesterol é um álcool, colesterol não é gordura. Tem nada a ver uma coisa com a outra, entendeu? Uhum. Então as pessoas confundem. Agora, o que aumenta o colesterol é exatamente os carboidratos simples que eu acabei de falar. Pão, bolacha, arroz e etc.
0: E à noite então é pior ainda. É acaba pior. Com uma noite se empanturra ali de comida e vai dormir. É.
1: Aí vai a dica. Se você quer perder peso, mude a alimentação e se alimente 11 da manhã e 6 da noite.
0: Seja à noite. Ô Geninho, continue fazendo aí a caminhada, viu? Caminha tá certíssimo. O que é que ele fala mais aqui? Vamos lá, fala, Geninho.
2: Minha esposa quer saber que problema é esse que já se acorda com a diabetes 4, que é 400.
0: Eita, muito alta, né? Já acorda com 400, né?
1: Ela, isso aí tem muito a ver com o cortisol. Ela deve ir pra cardiopé.
0: É, viu, Geninho?
1: Se ela não tiver uma melhora, eu devolvo o dinheiro dela.
0: Geninho, agende para sua esposa, viu? Então, na terça-feira, pode vir direto para a clínica Cardiopen.
1: Por hora de chegar.
0: O doutor, a partir das 8 horas da manhã, está iniciando o atendimento. Ele mora onde? Fácil demais encontrar Cardiopen. Ele mora em Neópolis.
1: Ah, em Neópolis.
0: Aqui pertinho, atravessou o rio.
1: Nosso vizinho.
0: Em breve ele vem pela ponte. Logo vai vir pela ponte. Faz até caminhada até Penedo. Viu, Geninho? Traz a sua esposa, rapaz, aqui pro doutor Emerson. O doutor já trouxe vários relatos, testemunhos de pacientes dele.
1: Tomava
0: que
1: insulina.
0: Teve uma melhora excelente,
1: tomava
0: viu?
1: Tomava insulina durante 12 anos, com 15 dias, parou a insulina. A diabetes está. A diabetes não, a glicose não é mais diabético. Está em 88, 80.
0: Olha que beleza, assim. Que maravilha.
1: Era 300, 350.
0: Isso, mas ó, tem que vir, porque o doutor precisa avaliar, conversar com a sua esposa,
1: mudar
0: passar
1: a alimentação.
0: As orientações devidas. Tem essa questão da alimentação, né?
1: Tem, porque a diabetes é um problema nutricional, né? As pessoas, enquanto não entenderem isso, aí fica com esse negócio. Não. Por exemplo, meu pai morreu com 23 anos de diabetes. Então, na minha árvore genealógica, na minha genética, tem um gene da diabetes. Agora, para que eu desenvolva diabetes, é necessário que eu faça coisa errada. Como eu não faço coisa errada, então eu não vou desenvolver diabetes. Não é porque o pai e a mãe teve alguma doença que o filho vai ter. Isso não é obrigatório, não. Isso chama-se epigenética, né? É o bloqueio. Pena que os colegas, a maioria, não sabe o que é isso.
0: Ô, Geninho, deixa eu ver aqui para finalizar e passar para outro ouvinte. Vai, fala. Fala, Geninho.
3: É toda de manhã, já me acordo com ela.
0: A esposa dele, peraí, deixa eu organizar aqui.
3: Alça, é 400, é 500, é 615.
0: Isso, aqui 600.
3: Aqui em Neópolis, eu fui para o médico disse que ela é emocional. Eu tomo 150 ml de insulina e tomo comprimido e ela não baixa. Essa é a minha pressão. Minha pressão é 22/12.
0: Ei, tá toda descompensada, né, doutor?
1: Tá, ela
0: tá precisando se cuidar,
1: se
0: mulher.
1: Se ela não se tratar, sem dúvida alguma,
0: ter complicações,
1: ela,
0: não é, doutor?
1: Ela vai terminar na hemodiálise.
0: Tem,
1: viu?
0: Tem,
1: porque a pressão
0: rins,
1: alta prejudica os rins e a questão da glicose e da diabetes aí, que eu nunca vi uma diabetes na minha vida, em 30 anos de saúde pública, vai complicar também. Aí, juntando esses dois, vai paralisar os rins dessa paciente. É necessário que ela vá de imediato para a cardiopenia. Agora, eu tenho uns colegas aí que eles tratam, eles seguem só uma linha. Se não resolve, aí eles colocam insulina. Nós temos mil e uma solução, ou soluções, como queira falar, para a questão da diabetes, tá bom?
0: Pois se cuide, venha, o doutor Emerson, ele tem um protocolo excelente aí que vai reverter esse seu quadro. Agora a senhora precisa seguir as orientações dele. Né? É. Venha, faça consulta, que o doutor Emerson ainda mais desafia, né? Tem desafio. Um desafio, viu? Se a senhora não tiver melhoras, desde que siga todos os protocolos.
1: Exatamente.
0: O doutor Emerson vai devolver o que a senhora pagou pela consulta.
1: Tranquilo, sem problema.
0: O doutor Emerson, tá? Ele faz esse desafio, porque sabe da certeza do que pode...
1: Eu sou o único no Brasil que fala isso, né?
0: É verdade, né, doutor? Tem certeza do benefício que ele vai conseguir para a senhora, então... Não deixe de vir para poder... Ó, e quando a gente paga um valor para consulta, a gente não paga como despesa não, é investimento, entenda assim, viu? Eu fui pro dentista, tem pouco tempo, inclusive eu sigo fazendo a manutenção, só no primeiro dia do procedimento, eu paguei R$1.500, viu? Do procedimento, para iniciar o tratamento.
1: Você fez implante?
0: Não, foi implante não, foi uma outra manutenção que eu precisei fazer na minha gengiva, periodontia.
1: É importante.
0: E aí foi não foi uma coisa do dia para noite, então foram várias sessões, inclusive com mini cirurgia também. Foi certo. Feita uma cirurgia na minha gengiva. E eu sigo fazendo a manutenção, viu? Então, ou você investe para você se cuidar, ou então, no meu caso, eu ia ficar totalmente banguelo. Ia perder todos os meus dentes, ia ter um problema seríssimo. Mas graças ao procedimento odontológico, consegui estagnar o problema que a doutora descobriu. Mas eu preciso fazer a manutenção, então é investimento. Muitas vezes o pessoal gasta tanto com folia de tomar Heineken, né? Que é uma cerveja tão cara, de querer comer coisa exagerada demais e não cuida da saúde. Então, primeiro, né? A saúde em primeiro lugar. E logo eu, um ferimentozinho no meu lábio, já fico com dificuldade para falar. Exatamente. Imagine se eu perco um dente. Não, eu tenho meus dentes, graças a Deus, todos, não tenho nenhum que tenha sido extraído. São todos dentes naturais. Enquanto eu puder fazer a manutenção e o cuidado, vou até para a cidade de pé junto com eles aqui.
1: Exatamente.
0: O ser humano é investimento.
1: O ser humano deve cuidar primeiro da alma e depois do corpo, né?
0: Justo, é verdade.
1: Infelizmente não há isso, né?
0: Mas as pessoas não estão se cuidando. Doutor, mais perguntas. Vamos lá, vamos avançar para mais um ouvinte. Ela diz o seguinte: bom dia, doutor. No café da manhã, eu posso comer um pão francês com atum natural, cafezinho com canela e óleo de coco. Onde está o erro aqui, doutor? Tem erro?
1: O pão. O erro tá no pão aí.
0: Tá no pão. Quando ele é pão francês, ele pode ser até americano, pode ser até chinês, mas é pão, é trigo.
1: É pão do milho, isso é tudo conversa.
0: Mas todos os dias é ruim, não é? Todos os dias o pão não
1: faz
0: saudável.
1: O pão não faz bem não.
0: Se puder tirar, o pão se torna açúcar,
1: o pão tem trigo, tem glúten, o glúten arrebenta com o seu intestino. E aí você vai ter problema seríssimo, né? Água mole, pedra dura, tanto bate até que fura.
0: Ô doutor, de bom aqui nós temos então o atum natural.
1: É bom.
0: Atum natural, né?
1: Ótimo.
0: O cafezinho com canela e óleo de coco, ó, doutor.
1: Top.
0: Tudo que o senhor indica por aqui, né?
1: Aí,
0: cafezinho,
1: né?
0: Com óleo de coco, ó. Bom, só retira o pão, viu?
1: Só retira o pão, coloca alguma raiz aí.
0: Isso, ó. Troca por macaxeira, inhame, batata. Agora lembre-se, viu? O senhor já comeu, doutor, a batata depois dela cozida, fritar? Ela é com a macaxeira, depois frita.
1: Mas fritar onde?
0: No óleo.
1: No óleo.
0: Aí lascou, você não pode fazer isso, né? Ela é frita no óleo. Eu já comi muito, já não como. Não, como mais não. Isso não me pertence mais. Já avancei nesse processo.
1: Sai deste corpo que não lhe pertence.
0: Que não,
1: né?
0: Pertence. É verdade. Bom dia. Pergunte ao doutor, por gentileza, se a mulher, na menopausa, é bom comer sardinha. Tem alguma coisa a ver, doutor? Obrigado, bom dia. Sardinha.
1: Vamos direto ao ponto. O correto da mulher na menopausa é fazer um exame chamado testosterona, tá? Para que a gente venha dosar a questão hormonal e venha reverter o quadro. Essa é a melhor resposta para essa paciente.
0: Fazer o exame para ver como é que está a testosterona.
1: O problema hormonal está... de forma indireta aí com alimentos, não vai. Tem que ir para hormônio.
0: Mas o que o senhor falaria sobre a sardinha, doutor?
1: É rica em ômega 3, né? É um alimento bom, muito bom, tá? Só nesse sentido.
0: Eu conversando...
1: Porque a chamando menopausa não vai interferir em nada.
0: Eu conversando com um médico outro dia, foi pro médico do trabalho.
1: Sim.
0: Aí, bom de papo que só ele, rapaz, excelente. É igual o senhor, doutor, começa a conversar, é bom.
1: Comunicativo.
0: Sabe? Aí ele dizendo, como é que tá a sua pressão? Vamos ver aqui, tá outro. Aí ele, coma uma sardinhazinha, mas aquela pescada, não, é, compra aquela direto, vê se você compra direto, o pescador pegou ali, não vai comprar aquelas que já andou por supermercado, não sei o que, andou pra lá e pra cá. É muito bom, é muito bom. Sardinha é muito bom, eu tava falando pra mim. Aí ele disse, ó, muito cuidado com esses peixes que você compra de pessoal, cria, né? De criatório, porque de às lápia, vezes... É, às vezes o pessoal na ração que eles compram, vem alguma coisa ali.
1: Sem dúvida. Né?
0: E não, você não vai comprar totalmente natural. Mas se você quiser natural, vá pescar. Vá pescar. Eu disse, eu gosto de pescada, doutor. Pescada é excelente. Né? Aquele peixinho do mar, compre. É bom, muito bom ele. Agora não frito no óleo. Ele diz, não frito no óleo não. E aí, doutor?
1: Papo legal, né?
0: Vou colocar na palha da bananeira, então, e assar ali no fogo. Vamos nós, tem mais aqui. O que é que tem aqui pra gente? Será que é pergunta? Vamos lá. É mensagem de voz. O que é que o ouvinte fala aqui pra gente? Fala, ouvinte, vamos lá.
4: Bom dia. Eu passo pra mim o link da sessão, eu vou ver o meu.
0: Sobre a sessão eleitoral, só depois do bate-papo com o doutor Emerson, viu? A gente busca aqui essa questão das sessões eleitorais. Dadá de Pia Sabuçu.
5: Bom dia, que Deus abençoe.
6: Bom dia. Ô Luiz, pergunta ao doutor aí. E a mania, graça, a mania minha, que toda vez que eu acabo de almoçar, tem que comer dois pão. É certo isso aí.
0: Deixa eu voltar, toda vez que eu almoçar, comer dois pães, é isso?
6: É a mania minha, toda vez que eu acabo de almoçar, tenho que comer dois pães.
0: Acaba de almoçar, come dois pães, ó, doutor.
6: Me diga aí, por favor, por gentileza. E a minha gordinha acaba de almoçar, mas ela vai dormir, dorme. É certo isso, viu?
0: A esposa, rapaz,
6: bom dia, que Jesus tome conta de todos aí, me diga aí.
0: Eu acho que a esposa tá do lado. Não, rapaz, para com isso. Ele é a minha.
1: Tá quase batendo nele, né?
0: É, quando acaba de almoçar, doutor, pra que comer dois pães?
1: Rapaz, a questão de comer pães após o almoço, isso é um costume sulista. O paulista faz. Eles fazem isso aí, tá? Eles, sempre que eles vão almoçar, eles têm pão ali ao lado do prato. Então é um costume paulista, que é um costume errado, que vai trazer sérios problemas isso aí com o passar do tempo. Quanto ao dormir, quando você se alimenta e bebe líquido junto com essa alimentação, então há uma concentração maior de sangue na parte estomacal para ajudar na digestão. Aí daí é que vem o abrir de boca, vem esse sono gostoso. Então, para evitar isso, tem que entender uma coisa: a hora de comer e de beber, de beber. Tá bom?
0: E o pão é aquela história, né?
1: É, não, o pão é saudável, aí vai complicar a vida do
0: se
1: colega,
0: almoçou
1: aí,
0: arroz, né? E feijão, ainda vai comer pão.
1: É um costume paulista, os paulistas que fazem isso aí, tá?
0: Eita, minha esposa...
1: Vocês podem fazer isso?
0: No almoço não, mas a gente come uma macaxeirazinha, um inhame, uma batata, mas tem jeito, terminou, ela não vai comer pão, mas pega um biscoito creme crack. É. Aí já falei pra ela, mulher, você comeu tão bem, pra que o creme crack? Ela fica rindo. Bota isso pra lá, mulher.
1: É
0: mau hábito
1: aí,
0: já.
1: Aí não é a questão ela em si, né? É a mente dela que pede, tá, né? Porque a mente dela, na verdade, tá pedindo açúcar. Aí ou pão ou bolacha. Entendeu?
0: Eu terminava de almoçar, tinha que tomar água. Terminava de almoçar... Hábito, aí, né? O que é que eu tô fazendo? Eu espero uma hora, uma hora e meia, para depois beber água. Às vezes até esqueço. Caramba, esqueci da água. Mas eu consegui regular isso e eu não bebo durante a comida, não bebo suco, refrigerante, nem água. E já vou lá para uma hora depois é que eu tomo uma aguinha e deixo o meu estômago ali fervendo, mesmo como ele tem que ficar, trabalhando, porque aí jogou água, apagou o incêndio do meu estômago, que estava trabalhando, né, iniciando ali o processo.
1: Isso, muito bom.
0: Doutor, ereção, a disfunção erétil.
1: Vai lá, pode perguntar.
0: O ouvinte diz, qual o remédio natural para disfunção erétil? Natural.
1: Esse rapaz,
0: uma testosterona lá em cima, esse é bem natural, né?
1: Veja bem, a questão, eu vou repetir, a gente não pode endeusar a naturopatia, as coisas naturais, ou endeusar a medicina convencional, que é a alopatia. Há situações que alguns fitoterápicos, né, afrodisíacos, como Long Jack, mucuna, prurias e etc. vai ajudar, vai estimular um pouco, mas não vai ter um resultado espetacular dependendo do problema, no sentido que tipo de impotência é essa, é uma impotência leve, é uma impotência moderada, é uma impotência grave. Então tem que fazer o diagnóstico para então ter um tratamento adequado. Aonde está o erro dos homens? Os homens acham que o primeiro passo é ir na farmácia e comprar o Tadalafila, e não é. Outros acham que comprar o Sildenafila também não é. O primeiro passo, no caso do nosso paciente aí, do nosso ouvinte, é fazer o exame chamado testosterona total. Preciso fazer a minha testosterona total para que daí a gente venha ter responsabilidade em fazer um protocolo correto, um tratamento que dê resultado e ele venha voltar a ter uma boa ereção. Mas a questão do coisas naturais não é minha linha, amigão. Não é minha linha não, tá? A gente trabalha com coisas naturais, é por isso que eu já tenho uma equipe já por esse motivo. Porque tem medicamentos que não pode ser natural. Então tem que vir a receita do Rio Grande do Sul, né? E daí a gente controla e ajuda as pessoas. Porque se for trabalhar só com natural, eu vou morrer de fome.
0: Pois é. Boa. Procura o doutor Emerson, marca a sua consulta, vai lá que o doutor vai lhe orientar direitinho, tá? Doutor.
1: Agora, uma vírgula. Lembrando que existem muitos produtos naturais falsificados, tá? Tem muitos produtos aí que tem Tadalafila, tem muitos produtos aí que tem corticoides, tem muitos produtos aí que tem morfina, ok? De vez em quando tem confusão aí, porque tem produtos naturais que só é o nome. Agora, o que tem dentro, aí é mistério.
0: É, o problema é isso, né?
1: Pois é.
0: Comer 5 pães, hein? Escuta essa, doutor.
1: Vamos lá.
7: Então, Tazé, eu queria perguntar o doutor aí, porque eu como muito pão. Eu como muito pão, assim, de manhã eu como uns 5, né? De tarde eu ainda como pão. Se tem algum problema?
0: Eu tenho um amigo que come 5 pães só numa sentada com um prato de sopa, doutor.
1: Caso,
0: 5 pães ela todo dia.
1: No caso desta ouvinte, ela não é viciada em comer pães, ela é viciada em açúcar, tá? A mente dela tá enganando ela, e ela, na mente dela, você repare como é a mente do ser humano, pede pão, mas o objetivo da sua mente é o açúcar. Eu costumo dizer que nós temos 3 inimigos, né? As coisas erradas desta vida é inimigo, porque pode lhe envolver. A oposição maligna, que existe e é fato, e o terceiro inimigo somos nós mesmos, né? A nossa mente às vezes se torna nossa inimiga. Muitos problemas que nós temos é gerado na mente, muito antes de acontecer, a sua mente já cria uma doença que podemos chamar também de patologia.
0: Doutor, para essa, biscoito recheado depois do almoço pode, né?
1: A gente tenta manter uma linha aqui sem rir, mas não tem como, né?
0: Ô, meu amigo Márcio Reis, é meu amigo, irmão aqui, gente boa demais. Márcio, você tá fazendo isso, após o almoço, doutor? Biscoito com recheio.
1: Vício também, vício em açúcar também.
0: Toma cuidado.
1: Até aqui, Márcio. Os participantes são todos viciados em açúcar e a mente fica enganando, trazendo outros alimentos em mente para que eles consumam, mas o objetivo do corpo aí é o açúcar.
0: Indiretamente tem o açúcar vindo ali,
1: né? O que eles querem é o açúcar. A Bíblia diz que a mente é enganosa.
0: Ouvinte, aqui já é um outro assunto. Luiz, pega o doutor. Eu tenho um cunhado que ele tem depressão alta. Aliás, perdão, depressão não, meu Deus, é pressão. Tem pressão alta e a insulina deve ser descompensada também. Também, muito alta. Foi dado, a insulina baixou e a pressão também. Ou seja, glicemia alta, pressão alta. E foi dado para ele insulina, acho que o médico passou insulina para ele tomar. Aí ela diz aqui, baixou, ele está sem coragem, fica tonto, não dorme à noite. O que pode ser? Será que foi a insulina?
1: Sim, que baixou demais, provocou aí hipertensão, hipotensão, né? Hiperglicemia,
0: queda, né?
1: Hipoglicemia.
0: A queda dos dois.
1: A queda dos dois. Aí tem que ter o equilíbrio, tá? Aconselho que vá para cardiopen.
0: Pois é, ó, tá usando a medicação e tá sentindo sintomas, não é... Tem alguma coisa errada aí, né?
1: Rapaz, insulina, você só deve usar insulina quando o paciente é diabético tipo 1, que é uma doença autoimune, ou tipo 1,5, que também é uma doença autoimune. E tanto a diabetes tipo 1 como a diabetes 1,5 são doenças misteriosas, que até hoje a ciência não teve, assim, uma fala com precisão. Agora, a maioria dos diabéticos é tipo 2, que nesse caso aí é tipo 2. Então, eu nunca cheguei ao ponto de os meus companheiros entrarem com
0: insulina para os pacientes, não. Sempre tem aquele...
1: Sempre tem como reverter de outra forma,
0: de reverter,
1: né?
0: Sem precisar...
1: porque insulina, diabetes é açúcar. Insulina é açúcar, açúcar com açúcar, e é complicado, né?
0: Pois é. Ó, vai para cardiopen, gente. Aqui já foram vários relatos que o doutor trouxe, testemunhos.
1: Vários.
0: De pacientes que conseguiu sair até da insulina.
1: Sim, sim.
0: Então,
1: sim.
0: É só você querer, não é?
1: É
0: só você querer buscar a sua melhora, mas vai buscar a sua melhora lá com o doutor Emerson, que tem exemplos comprovados.
1: Exatamente.
0: De pacientes que passaram por eles e continuam sendo monitorados, né, doutor?
1: Tudo documentado. Rapaz, existem famílias, não é uma nem duas, são várias, que vão para consulta, depois tem um retorno. E após o retorno, eles não querem mais que eu saia da família. Eu tenho família aí que já faz 5 anos que eu cuido deles, aí de colégio, Coruripe, Maceió, Santa Catarina, Rio Grande do Sul. Aqui Penedo já existe muitas famílias que eu já cuido deles. Ali no Miaí de Cima existe uma família inteira que eu cuido de todos eles. Então eu só tenho a agradecer a Deus por essa bondade.
0: O que é que ela diz mais aqui? Já tá na dieta de alimentos. Esse paciente que está tomando insulina e que tem a pressão...
1: Aí pronto, não, aí, né? Juntando com a insulina, aí baixa mesmo.
0: Que vai, tem que tomar cuidado.
1: Lembrando que a pressão alta não é doença, é um estado, viu? Uhum. Pressão alta não é doença, é um estado. Tem alguma coisa errada, isso aí se conserta.
0: Doutor, tá chegando já a nossa hora, né? A hora de eu expulsar o senhor, atender os pacientes. Ó, essa foto, só uma foto, doutor. O que é que o senhor diz dessa foto aqui, ó? Ó,
1: maravilha, uma bandeja. Maravilha, maravilha.
0: Bandeja,
1: maravilha.
0: 30 ovos. Aí tem aqui. Deixa eu ver o que foi que ela fez aqui, ó. Tá parecendo só um omeletezinho, né?
1: É um omeletezinho, parabéns. Oi, aí.
0: Doutor, me ajuda aqui. Ajuda aí que eu terminei tirando a coisa do. Foi ajustar, errei.
1: Parabéns.
0: Ó, agora o que é que ela diz? Vamos lá. É a Paulinha. Ela é diabética, viu? Tá fazendo academia, tá fazendo os cuidados devidos com a alimentação.
1: Parabéns.
0: Fala, Paulinha.
8: Bom dia, mais uma vez. Pergunta aí o doutor se canela aumenta a pressão. Porque eu tomo meu café da manhã com canela, com chocolate 100% amargo, com adoçante esteva. Hoje mesmo vou comer uma crepioca de carne.
0: Tá crepioca ali, né?
1: É bom.
8: Mas quiabo dentro.
0: Quiabo.
8: Crepioca.
0: Ah, crepioca. Ela perguntou se... Foi aqui?
8: Porque eu tomo meu café da manhã, canela aumenta a pressão.
0: Ah, ela quer saber sobre a canela, se a canela aumenta a pressão. O doutor sempre orienta o cafezinho, né? Sem o açúcar. Ou com o se que vai usar o adoçante, estévia. Mas a canela é bem indicada principalmente para quem é diabético, porque ajuda
1: O efeito é o oposto.
0: A glicemia
1: ela ajuda tanto a glicemia como a pressão a baixar.
0: A baixar.
1: E não subir.
0: Então não tem problema.
1: É outra situação aí. Aí tem outra situação que ela ainda não descobriu.
0: Se está tendo a elevação da pressão, né? Não é a canela.
1: Não. A canela ajuda a pressão a baixar e não subir. Devemos fazer uma investigação para descobrir o que está faltando nesse corpo aí.
0: Pronto. Bom dia, Luiz Dantas. E qual é o remédio bom para aumentar a quantidade de esperma? Já fiz exame particular, mas o doutor passa remédio e tudo, aí só tomei umas 3 vezes. Existe medicação para aumentar a quantidade.
1: Quando você coloca a testosterona lá em cima, o que acontece? Automaticamente, essa quantidade de esperma volta a surgir com a mesma qualidade de quando você tinha 18 aninhos, tá? Então, o segredo está na testosterona, né? Mulher que não tem vontade de namorar, homem que não tem vontade de namorar, o problema está na testosterona. Esse negócio de tadalafila é poderoso, toma 20 anos, não tem nenhum problema com isso aí, tá? Eu tomo para evitar hiperplasia prostática benigna, também tive problema com ejaculação precoce
0: Ele regula, ele ajuda.
1: Ele é chamado de off-label, né? Ele serve para várias patologias, várias...
0: Ele atua em várias atividades ali do organismo.
1: Prevenindo, exatamente.
0: As então, pessoas acham que ele é só para questão de ereção.
1: Não, eu tomo há 20 anos a tadalafila, sem problema algum. Chego na farmácia, tranquilo, eu quero o tadalafila, uso diário, tá aí, pego tranquilo, sem problema algum. Agora, que muitos, não poucos, muitos colegas meus e muitos pacientes vão para os meus colegas, principalmente alguns urologistas, aí eles ficam passando tadalafila e perto do ato, se na fila. Mas eles esquecem de investigar a testosterona, onde é o pai do problema, a causa.
0: É verdade. Que mais por aqui? Deixa eu ver. Bom dia, doutor Emerson. Bom dia, Luiz. Minha tia está com fígado no estágio 2 e diabetes. E diabetes. Tem como reverter?
1: Tem como reverter. Aí a diabetes a gente vamos cuidar de forma precisa, já a questão da. O que ela está falando aí é esteatose hepática. Começa com grau 1, aí está no grau 2. Grau 2, tá? É. Quem causou isso aí foi a alimentação que eu acabei de falar. Arroz, pão, bolacha, feijão, macarrão, farinha, refrigerantes.
0: Não é só o álcool que vai arrebentar o fígado,
1: tem que cuidar.
0: Doutor?
1: Esteatose hepática 1, aí ela já está na 2, se não cuidar vai para 3, da 3 vai para cirrose, da cirrose se torna câncer. Então é algo que tem que bloquear logo.
0: E pode reverter, viu? Tanto quanto o diabetes.
1: Lembrando que o álcool e os corticoides, como você bem frisou, provoca também a esteatose hepática.
0: Ok, mais um ouvido com a gente. Dona Leda, pergunta da Leda.
9: Bom dia, Luiz. Luiz, eu tomo insulina. Eu tomo insulina, tem 21 anos que eu tomo insulina. Viu? E tomo aqueles comprimidos. E tomo aqueles comprimidos. Grande. Eu tenho um pequeno, mas a minha diabetes é baixa, minha alta. Hoje eu li ela para 215. Mas eu tomo insulina e tomo comprimido. E às vezes eu ainda tomo um chazinho caseiro. Mas eu vou, quanto é a consulta com o doutor Enes? Me diga aí, Lu, por favor.
0: Ó, a dona Leda está dizendo que há 21 anos
1: há 21
0: ela toma.
1: Anos, A consulta é 250, insulina. A consulta 250 por hora de chegada. Eu acho que eu sou o profissional mais, assim, sensível no sentido valor, né? Eu não trabalho diretamente pelo dinheiro, eu trabalho porque eu gosto de gente e gosto também do que faço, tá? Isso é muito importante porque você tem uma dedicação nota 10. Então, vá para a Cardiopem para a gente ajudar a senhora da melhor maneira possível, tá bom? Eu vou precisar me retirar, pois estão ligando aqui da Cardiopé. Fiquem com Deus.
0: Pessoal, próxima semana, o doutor Emerson vai estar de volta. Aliás, próxima semana é aquela terça-feira, doutor. Mas ele vai estar atendendo em Penedo, hein? O doutor Emerson não vai estar conosco nesse bate-papo na próxima terça, mas ele vai estar em Penedo, então não perca a oportunidade. Hoje, ele está saindo agora já para ir atender, o doutor Emerson vai estar em Penedo o dia todo, e na próxima semana, você que não pode vir hoje, próxima semana, não perca tempo, gente, aproveita. Ó, muitas pessoas falando sobre a alimentação errada, sobre a descompensação da sua glicemia, da sua pressão arterial. Procura o doutor Emerson, que ele vai ajudar bastante você nesse sentido aí e você vai conseguir reverter essa situação, tá? Ele tá indo agora pra Cardiopen, então não perde tempo, vai pra lá. 8h28, eu faturo e volto já já.
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1: Estamos de volta, 8:39, reta final, hein? Do Grande Rio Notícias. A gente traz agora as nossas últimas informações, só que eu vou fazer o seguinte, viu? Deixa eu trazer para você o que eu prometi, né? Eu disse para vocês que ia falar sobre os locais de votação que o TRE já começou a disponibilizar, e a 13ª Zona Eleitoral, que é, ela abrange a cidade de Penedo e a cidade de Piaçabuçu. Ela emitiu já a relação com os locais e as sessões. E aproveitem, ó, escuta aí, porque eu vou ler uma vez só. Quem precisar, ó, Luiz, vê aí a minha sessão, a sessão tal. Não vou ter tempo não, viu, pessoal, de fazer isso, de olhar. Mas eu vou passar uma geral aqui e você observe o número da sua sessão para você saber onde você irá votar. Ok? Se você tem o e-título, vá no e-título, atualize o seu e-título. Se você não atualizou, no e-título, ele informa para você qual é a sessão. Se mudou o número da sua sessão, como a minha sessão já tem uns 3 ou 4 anos que eu voto em outro local. E no e-título, ele já mostra lá a sessão. Né? Era bem antes do e-título. Foi bem antes do e-título que eu fiz a mudança. E lá no e-título já mostra o número da minha nova sessão. Eu votava na sessão 74, hoje eu voto na sessão 180. Então, ó, vou passar para você, vai observando de acordo com o número da sua sessão, onde você vai votar. Você de Penedo e você de Piaçabuçu, porque a 13ª Zona Eleitoral, ela abrange estas duas cidades. Vamos lá, vamos começar por Penedo. Colégio Diocesano de Penedo, ele tem 12 sessões eleitorais, são 4.998 pessoas aptas a votar nesta sessão. As sessões são a 39, 40, 41, 42, 44, 46, perdão, 45, 46, 66, 77, 94, 95 e 98 são as sessões que estão com a escola, o Colégio Diocesano de Penedo, que fica ali na Praça São Judas Tadeu. Vamos lá, vamos para mais uma sessão. Vamos para o Colégio Estadual Comendador José da Silva Peixoto, é o maior colégio eleitoral da cidade. Sessões 11, 12, 13, 14, 15, 16, 17, 18, 20, pulei o 19, 18, 19, 20, 21, 22, 23, 24, 25, 26, 27, 28, 29, 47, 48 e 49. São as sessões que estão na Escola Estadual Comendador José da Silva Peixoto. Vamos para mais sessões. Agora na escola COPEP, é a Cooperativa Educacional de Penedo, que fica em frente à Praça Santa Luzia. São 9 sessões lá. 2.448 pessoas aptas a votar. Sessões 50, 53, 54, 56, 57, 75, 76, 79 e 81 são as sessões lotadas na COPEP, Cooperativa Educacional de Penedo, que fica em frente à Praça Santa Luzia. Mais uma sessão na Escola Santa Cândida, fica no povoado Palmeira Alta. Vamos lá para a Escola Santa Cândida. Tem 5 sessões. São 1.634 pessoas aptas a votar. Sessões 172, 177, 179, 185 e 186. Escola Irmã Jolenta, voltando agora para a cidade, zona urbana.

0: tem 4 sessões, são 1.493 pessoas. Sessões 108, 117, 125, 181. Mais uma sessão na Escola Professora Maria da Glória Pimenteira, zona rural, povoado Ponta Mofina. Tem 504 pessoas aptas a votar. São duas sessões, a 174 e 182. Escola Professor Irene Araújo, também zona rural, povoado Marituba do Peixe. Tem 2 sessões, são 458 pessoas. Sessões 175 e 183. Escola Santo Antônio, povoado Tabuleiro dos Negros, mais uma da zona rural. 2 sessões, 173 e sessão 178. Tem 710 pessoas. Escola Municipal Vereador José da Costa Mangabeira. Tem 6 sessões. São 2.365 pessoas. Sessões 7, 8, 9, 10, 68 e 71. Escola de Ensino Fundamental Professor Douglas Aprato Tenório. Zona Urbana, fica no BV, lá no Barro Vermelho. Tem 5 sessões. 1.481 pessoas. Sessões 93, 110, 114, 123, 184. Nona Gere, onde funcionou a Escola Clementino do Monte. Fica na Praça Clementino do Monte, em frente ao Campo do Penedense. Lá tem 2 sessões. 625 pessoas. Sessões 89 e 119. Sessão 89 e sessão 119. Escola Estadual Dr. Alcides Andrade. Tem 6 sessões. São 2.363 pessoas. Vai da sessão 1 a 6. 1, 2, 3, 4, 5 e 6. Escola Estadual Hermílio de Freitas. Onde era o experimental, né? Funcionou a escola experimental. Tem 3. Ah, perdão, gente. A Hermílio de Freitas é na Vanderlei. Escola Hermílio de Freitas. Lá tem 1.058 pessoas. São 3 sessões. A 86, 87 e 88. Escola João Valeriano. Aqui é onde eu voto. Tem 2.088 pessoas. São 6 sessões. Sessões 72, 73, 80, 82, 105 e 180. 180 é a sessão que eu voto. Escola Estadual Professor Hernani Mero, agora sim, antiga experimental. São 12 sessões, 2.810 pessoas que votam lá. As sessões são 30, 31, 32, 33, 36, 38, 43, 51, 52, 64, 65 e 70. Essas sessões, elas estão na Escola Hernani Mero. 2 sessões. Tem uma questão voltada a essa sessão, que é a seguinte. Ontem até uma pessoa pedia informação sobre a sessão 112, foi a sessão 112. Isso, eu entrei em contato com o Ariston, que é o chefe do cartório eleitoral aqui em Penedo. Perguntei para ele se não tinha mais a sessão 112, não existia. Ele informou que ela existe, está agregada na sessão 30, no Hernani Mero. Então você, da sessão 112, você vai votar na Escola Hernani Mero, na sessão 30. Tá agregada a sessão 30. Agenda aí, tá? Para você não esquecer. Vamos dar sequência. Escola Municipal Maria Lucinda de Almeida Peixoto. Tem 6 sessões. São 1.712 pessoas. Ali onde funcionou o CAIC, a nova escola. As sessões são 35, 37, 67, 101, 102 e 103. Escola Vereador Manuel Soares, fica na Vila Matias, tem 2.100. 161 pessoas que votam nessa escola. São seis sessões. 83, 84, 85, 91, 92, 96. Sessões 83, 84, 85, 91, 92 e 96. Vereador Manuel Soares. Faculdade Raimundo Marinho, na 15 de novembro, no centro da cidade, né? Ó, na Faculdade Raimundo Marinho, ela tem 5 sessões, são 1.546 pessoas. As sessões são 116, 121, 124, 126 e 127. Grupo Escolar Estadual Gabino Besouro tem 4 sessões, 1.542 pessoas votam lá. As sessões são 58, 59, 60 e 61. O IFAL Campus Penedo, lá no centro, bem na beirinha do rio, né? Tem 5 sessões, 1.967 pessoas votam lá. Ó, deixa eu só corrigir que eu tô trocando o IFAL com a UFAL, né? O IFAL é na parte alta de Penedo, perdão, viu? O IFAL Campus Penedo é na rodovia Engenheiro Joaquim Gonçalves. 5 sessões, 1.967 pessoas. Sessão 74, a minha antiga sessão. A 99, a 100, a 109 e a 176. Elas estão no IFAL. Agora vamos lá, UFAL, agora tá certo. Na UFAL, lá embaixo no centro, na Avenida Beira Rio, bem próximo do Rio São Francisco. 3 sessões, 909 pessoas. As sessões 62, 63 e 69 estão na UFAL. Escola Santa Luzia, que fica na Avenida Vanderlei, é o antigo SESI Senai. Ela tem 5 sessões, 1.541 pessoas votam lá. As sessões são 34, 104, 113, 115 e 120. A Escola Professor Wilton Lucena, ela tem 2.170 pessoas que votam. São 6 sessões, 97, 106, 107, 111, 118 e 121. Aqui é Penedo, tá? Penedo soma 138 sessões, um total de 44.847 pessoas aptas a votar. Vamos para Piaçabuçu, 851. Atenção você de Piaçabuçu. Vamos para os locais de votação. Escola de primeiro e segundo graus, Correia Titara, fica na Avenida Ulisses Guedes. Lá tem 10 sessões. São 3.882 pessoas votando. Sessões 128, 129, 130, 131, 132, 133, 134, 135, 136 e 137. Ó, o bom que as sessões de Piaçabuçu, elas estão na ordem certinha, crescente, né? Você tem uma ideia, ó, Escola Municipal Deputado João Beltrão Siqueira, fica no povoado Pontal do Peba. Os meus amigos aí do Pontal do Peba, que votam na Escola Deputado João Beltrão, tem 6 sessões eleitorais, são 1.923 pessoas, vai da sessão 159 à sessão 164. Tá tudo certinho na ordem. 159, 160, 161, 162, 163 e 164. Escola Municipal Padre Luiz Barbosa. Fica na avenida, na travessa Frei Fernando, em Piaçabuçu. Tem 7 sessões, 2.586 pessoas votam lá. Vai da 165, sessão 165 a 171. 165, 166, 167, 168, 169, 170 e 171. Escola Municipal Professor Wilson Ferreira Costa, na Avenida Ulisses Guedes, também em Piaçabuçu. 6 sessões, 1.534 pessoas votam lá. Da sessão 138 a 143. Então vamos lá. 138, 139, 140, 141, 142, 143. Grupo Escolar Fausto Vitor de Araújo, na Rua Padre Curador, também Piaçabuçu. 1.794 pessoas que votam lá, são 6 sessões, E as sessões vão dar 144 a 149. Vamos lá. 144, 145, 146, 147, 148, 149. Grupo Escolar José Gonçalves, que fica na rua Padre Curador. Lá tem 9 sessões, são 2.228 pessoas que votam. Essa é a segunda, é a terceira maior, né? O maior colégio eleitoral tem 3.882, é na Correia Titara. Então vamos para a Escola José Gonçalves, na rua Padre Curador. Sessões de 150 a 158. Então vamos lá. 150, 151, 152, 153, 154, 155, 156, 157 e 158. Aqui são as escolas, os locais de votação de Pia Sabuçu, que está integrada à 13ª Zona Eleitoral, juntamente com Penedo. Então, é a mesma jurisdição, Penedo e Pia Sabuçu. O total de urnas em Pia Sabuçu são 44, com 13.947 pessoas aptas a votar. Então, juntando as 13 mil de Pia Sabuçu com os 44 mil de Penedo, a 13ª Zona Eleitoral soma 58.794 pessoas aptas a votar. Bom, essa é a relação enviada pelo o cartório eleitoral aqui de Penedo, com as informações referentes aos locais de votação. Ontem o Emanuel Rodrigues e o Antônio Silva, no programa Voz da Cidade, eles colocaram nos status do WhatsApp da Rádio Grande Rio essa relação, tá? Se você tiver dúvida, você pode ir lá na nosso WhatsApp e você vai encontrar a relação com todas essas sessões eleitorais. Para você tirar sua dúvida, se organize, já vai ser domingo a eleição. E você precisa já estar sabendo direitinho qual o seu local, tá bom? No domingo aqui, a Rádio Grande Rio FM, ela vai estar com a cobertura, iniciando às 9 horas da manhã, seguindo até às 7 da noite, no mínimo, viu? Enquanto não sair o resultado final, a gente vai estar por aqui. Então, a Grande Rio FM vai estar com a equipe de jornalistas cobrindo todo dia, né? Todo esse dia 4, que é um dia importante, o dia onde o cidadão vai poder exercer a sua cidadania. E é importante que você faça isso com muita consciência, hein? Escolha direitinho, analise os candidatos, veja quais são aqueles que vão ter projetos para o nosso estado e para a sua cidade principalmente, porque a gente também vai eleger deputado federal, estadual, senador, lembrando que são 2, esse ano todos os estados da federação, eles estão com cada estado 2 para o Senado, e aí depois você tem a votação para presidente. Essa é a ordem, viu? Deputado federal, depois estadual, senador 1 e 2, presidente. Então você já se organiza, atualiza o seu e-título, já procura saber qual o seu local de votação, sua sessão eleitoral, e aí você vai poder já ir de boa, não é? Tranquilinho ali para votar, cumpre com a sua obrigação e vem aí, volta para casa para nos acompanhar, para nos ouvir. Lembrando que esse ano, o pessoal que está aposentado, pessoal que recebe pensão, ligado ao INSS, que for votar, não vai precisar fazer a prova de vida. Então, não é especificamente esse meio para a prova de vida. Tem outros meios também que você pode comprovar a prova de vida, a exemplo de você ir tomar a vacina e a vacina ser registrada. Então, você pode tranquilamente ir para lá fazer o registro. Governador, eu não entendi. Aqui, para governador, eu falei não, governador. Foi não. Federal é a ordem. Federal, estadual, senador 1 e 2, governador, presidente. Ah, eu pulei, não foi governador? Gente, tem que votar em governador também. Tem horas que a gente fala e nem percebe que falou, né? Mas, ó, adianta, tá? Se organiza para você não perder o seu dia, não deixar de votar, cumprir com a sua obrigação. E aí, ó, escolheu, votou, passou os 4 anos. O cara não correspondeu às suas expectativas, ou a mulher, né? O homem ou a mulher, tem homens e mulheres candidatos. Simples, você na próxima muda sua opção, vê uma outra pessoa e vai ali na luta, porque vai ser sempre assim, né? A gente tentando sempre acertar. Mas tem, apesar da gente estar vivendo um cenário difícil na política e até também relacionado ao Tribunal Superior Eleitoral, né? Mas a gente precisa acreditar nas pessoas, que ainda tem pessoas bem intencionadas e que pode trazer melhorias para a coletividade. Domingo, hein? Todos convidados a partir das 9 horas da manhã para estar com a gente. Você só vou autorizar você se desligar da gente na hora de entrar lá na sessão. Mas você pode ir até com o seu radinho ou celular, conecta na rádio Grande Rio FM, põe o fone, vai nos ouvindo para você ficar antenado e inteirado de tudo que vai acontecer nesse dia importante, próximo domingo, dia 9, hein? Eleições 2026. Dia 4, eu disse 9, não foi? Hoje eu tô virado, não tô? Dia 9 já vai ser o quê? Uma semana depois, não é? Uma semana, é verdade. Dia 4, viu, gente? Domingão, 4 de outubro. Eleição primeiro turno, 4 de outubro. Tudo leva a crer que vai ter segundo turno para governo aqui em Alagoas. As pesquisas estão levando a crer, não é? Porque tá tendo um empate técnico entre os dois candidatos, está muito polarizado para governo e também está o governo do estado e está muito polarizado também para o governo federal. Ontem eu acompanhava os telejornais e as pesquisas, elas estão ali levando os candidatos a possivelmente ter uma briga no segundo turno. E aí no segundo turno, se houver, lá vamos nós de novo, né, para as urnas, cumprir com o nosso dever cívico. E aí no dia agora, domingo, dia 4, a gente tem um compromisso, primeiro turno. Caso haja empate, nós vamos partir para o segundo turno, que vai acontecer no dia 25 de outubro. Então, dia 4, primeiro turno. Se houver empate, a gente vai para o segundo turno no dia 25 de outubro. Beleza? 9-2. Pega esse microfone para eu bater um papo. Isso aí, ó. Ajusta aí, vai, rapaz. Só para... Ó, eu tô aqui com um companheiro de comunicação, que ele tá fazendo um trabalho na região. A gente só não vai falar sobre o trabalho por conta do trabalho que ele tá, né? Ele tá na campanha eleitoral. Então, mas quem já ouviu passando por aí pelas ruas vai poder vai lembrar da voz dele, não é? Ele tá aqui, eu só esqueci o seu nome, meu amigo.
1: Ailton.
0: É o Ailton.
1: Isso.
0: Beleza, Ailton.
1: Tudo bom?
0: Bom dia. Ailton, a gente conversava em off. Ô, Emanuel, depois ajusta isso aqui pra ele, que tá tem alguma sobra de som. Ajuste isso aí pra ele. Pronto, beleza. É você que você pega agora aqui, Emanuel?
2: É.
0: Assim? Assim é com o Antônio, né? Ele disse que ele é parente do... o Ailton. E aí, meu irmão, tudo bem? Já conhecia Penedo?
1: Bom dia, Luiz. É uma satisfação estar aqui, marcando presença aqui em Penedo, aqui na Rádio Grande Rio. Eu conheci Penedo poucas vezes. Poucas vezes. Eu tenho uma prima minha que mora aqui em Penedo.
0: Sim.
1: E eu vim poucas vezes, mais a passeio, não a trabalho.
0: Sim.
1: Esse ano agora eu vim a trabalho. Mas é uma satisfação grande estar aqui, fazendo parte do seu programa. Você é um excelente profissional. Quero desejar um bom dia a todos de Penedo. E estamos aqui, meu irmão. Excelente cidade. Amo muito.
0: Gostou da cidade, gosto, Penedo?
1: Gosto,
0: e tá quanto tempo trabalhando aqui? Você já tá...
1: Vai fazer 30 dias já.
0: 30 dias que tá por aqui,
1: isso,
0: não é?
1: Isso, 30 dias.
0: Você é natural de Arapiraca?
1: Arapiraca.
0: Arapiraca.
1: Arapiraca.
0: A segunda, maior cidade do estado, isso, Arapiraca, isso, cresceu bastante.
1: É verdade.
0: Apesar de ser uma cidade nova.
1: Isso.
0: Arapiraca isso. tem, acho que não tem 100 anos já. Eu creio que tem, já tem 100, não é? Mas a cidade nova é comparada a Penedo. Penedo já vai para 300 e cacetada, 380 e poucos anos.
1: Muito bom, muito bom. Arapiraca é uma cidade que está evoluindo muito, né? Inclusive agora essa novidade do GLP, né, que está chegando.
0: Sim, bom.
1: Está evoluindo muito e, assim, o Luciano está fazendo um excelente trabalho lá. Muito bom mesmo, Arapiraca. Você conhece, né?
0: Conheço, já fui várias vezes a Arapiraca. Agora me diz, está completa já a via duplicação?
1: A linha ela está toda feita já. Já foi feita toda. Aí tem uma máquina que está sendo em teste lá, para testar o trilho todinho, do começo ao fim, né?
0: Ah, tá falando do VLT, não é?
1: É, do VLT.
0: Certo. Eu queria saber da estrada, da rodovia, a duplicação que ficou de São Sebastião, Arapiraca. Eu fui, deve ter uns 2 meses ou 3 que eu fui lá, eles estavam fazendo o pedaço ali de São Sebastião, acho que até vai ter um desvio onde tem aquele posto de gasolina. O pessoal tava fazendo lá. E para chegar em Arapiraca também tava faltando um pedaço, mas já deu uma avançada boa.
1: Tá toda concluída já, viu? Concluída mesmo.
0: Maravilha, concluída. Melhorou bastante para quem precisa sair de Penedo para Arapiraca. E essa ligação Penedo-Arapiraca já existe há um bom tempo, né? E Arapiraca, eu gosto de Arapiraca, porque assim, Arapiraca, ela já absorveu tantos profissionais bons da área de comunicação, pessoal de Palmeira dos Índios, de Delmiro Gouveia, até de Penedo também. Tem muita gente boa lá em Arapiraca que saíram de outras rádios e foram para lá, que lá tem um número de rádios muito bom, né?
1: Tem. Lá tem um número de rádios muito bom e muita gente, que nem você mesmo acabou de falar.
0: Muita gente de fora, muita gente de boa, fora, né?
1: Arapiraca dá muita oportunidade, as rádios lá. O pessoal lá acolhe mesmo, com os braços abertos para todo mundo lá. Muito bom mesmo.
0: Maravilha. Aí você vai seguir aqui até finalzinho do primeiro turno?
1: Isso, acho que sim. Até o final da semana agora eu tô por aqui ainda.
0: Pronto. Uma
1: trabalhada.
0: E o pessoal já pôde observar seu trabalho pelas ruas, não é?
1: Sim.
0: Pelas ruas já
1: ouviu seu trabalho. Andando aí com o trio aí, para cima e para baixo aí. O pessoal acho que já me conheceu, já falei algumas vezes no microfone aí. E é uma satisfação. Eu e outro locutor estamos aqui em Penedo. Nessa rádio maravilhosa, 99.1, a Grande Rio. A primeira lugar em tudo, não
0: é
1: isso?
0: Tem um menino que vai estar comigo. Vai estar na equipe, né? Vai estar conosco na equipe, domingo. E ele estava até elogiando seu trabalho, viu?
1: Foi
0: o nome dele é Gaspar. Gaspar Júnior. Ele já foi nosso... Já trabalhou conosco. Já foi funcionário aqui da Rádio Grande Rio FM. E o Gaspar... Ele disse, rapaz, eu vi um menino trabalhando, ele citou, não é para quem? Pro candidato tal, bicho, gostei do trabalho dele, viu? Gostei da voz dele. E olha que o Gaspar é um cara que ele tem um vozeirão danado. Uhum. Tem um vozeirão, marretado, bom. Você ouve a voz, você imagina um cara de 1,90m, parecendo um paredão, um grandão, mas pequenininho, mas a voz, um vozeirão, um potencial grande. Ele vai estar com a gente na equipe, ele tava parabenizando o seu trabalho, viu?
1: É o seguinte, eu mesmo particularmente, eu tenho hora que eu me admiro da minha voz. Foi um dom que Deus me deu, né? Eu mesmo conversando com as pessoas, muita gente disse, não, você não é locutor. Aí quando eu pego no microfone, o pessoal sente a minha voz, rapaz, até uma voz mesmo, entendeu? E muita gente, graças a Deus, me admirou aqui, tá gostando do meu trabalho. E espero ter mais convites e vir mais vezes aqui em Penedo. E agradeço demais pelo convite de todos vocês e até você mesmo ter convidado para fazer parte do seu programa aqui da Grande Rio. E estamos aí, meu querido.
0: Pois seja bem-vindo, viu?
1: Muito
0: obrigado. Como eu disse ali fora, você é de casa. Fica à vontade.
1: Muito obrigado.
0: Tá bom?
1: Bom dia, bom trabalho e estamos aí.
0: Falou, Ailton.
1: Obrigado, gente. Tenha um bom dia a todos vocês, ouvintes aí da rádio.
0: Bom trabalho, meu querido. Vamos finalizar aqui o Grande Rio Notícias. Agora são 9:06, 9 da manhã, 6 minutinhos. 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Mas é show, rapaz. 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
0: 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Na escola.
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0: Maria Lucinda de Almeida Peixoto. Meu irmão é nome, viu? É.
2: Acostumar com esse nome, viu? Porque pra mim a escola era Santa Luzia ali.
0: Tão tranquilo, né, vai? Todo mundo pensava que a Santa Luzia ia pra lá. É. Mas homenagearam a dona Lucinda.
2: Homenagem, é. A dona Maria Lucinda, ela merecia. Merece e merece mais homenagens, viu?
0: Isso. 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
0: 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Eu queria entender, Emanuel, porque tá Se puder colocar um headphone, volta e meia, né? Ele fica com essa coisa aí. Vamos parabenizar os aniversariantes do dia. Tá completando idade nova você hoje. Que Deus possa abençoar a sua vida com saúde e sabedoria hoje e sempre. Vamos lá. Quem completa idade nova hoje é a Luciana. Eita, conhece essa Luciana, Emanuel? Ó, Luciana Dória. Hoje, ó.
2: Boa, gente boa.
0: É,
2: tá. Hoje vai ter muita festa.
0: Tá aniversariando.
2: Ah, tenho certeza.
0: Quem vai
2: Será que Milene vai estar?
0: Ah, era o que ia dizer. Presença certa nessa festa da Milene. Não é não? Boa. Ô, Luciana, manda um pedacinho de bolo amanhã pra nós. Eu não vou comer não bolo, mas eu passo aqui pra turma, viu? Que eu tô tentando me segurar pra fazer isso só uma vez por mês. E deixar só lá pro dia 30. Porque se eu comer agora, quando for dia 30, eu tenho um bolinho pra comer. Vai dobrar, vai ficar igual tapioca, dobradinho. Os dois. Quem também aniversaria hoje é o Afonso. Ó, em nome do Afonso. O Afonso é servidor público do município de Penedo. É um dos condutores das ambulâncias do SAMU. Daqui da nossa cidade. Ele já trabalhou no SAMU, mas ele segue também no município, trabalhando com a remoção dos pacientes, né? Então, ô, meu amigo Afonso, felicidades. Em nome do Afonso, em nome da Luciana, a gente parabeniza a todos os aniversariantes de hoje. Muita saúde, paz, sabedoria a todos vocês. Deus na presença de todos vocês sempre. Parabéns. E a gente finaliza por aqui o Grande Rio Notícias. Tem surpresa hoje. Quem vai estar por aqui é Manuel Rodrigo. Emanuel Rodrigo, toque música pra mim. Hoje o povo vai dizer assim. Emanuel Rodrigues, daqui a pouquinho na programação, dando sequência à programação da 99.1 com o Rio FM Show. Hoje, Emanuel substitui Sandra. Ao meio-dia tem Antônio Silva e as informações do programa Voz da Cidade. Às 14 horas tem o programa Derrubado. Às 18 tem Grande Rio Esporte. Às 19 tem A Voz do Brasil. Logo após, volta a programação da sua 99.1, feita especialmente para você. Gente, uma excelente terça-feira, um dia aí de paz e saúde para todos vocês. Eu volto amanhã, se Deus permitir, às 5, com o melhor do Forrozão das Antigas, no Bom Dia Grande Rio, e às 6 da manhã, com mais uma edição do Grande Rio Notícias. Um abraço e até lá. Tchau, tchau.
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muito bem, são 9 horas e 25 minutos, 9h25. Muito bom dia, Rio FM, show no ar. Aqui pela Grande Rio FM 99.1, primeiro lugar em todo lugar. Vamos seguir até o meio-dia trazendo muita música e, claro, a sua participação, que é de extrema importância aqui para nós da Grande Rio FM 99.1, viu? Obrigadão aí pela sua sintonia. Aumenta o som porque a partir de agora tem muita música na programação. Mandar aquele abração para os nossos irmãos sergipanos, pessoal que tá sempre na sintonia da Grande Rio FM aí do outro lado do Rio São Francisco. Daqui a pouquinho temos mais uma ligação prontinha aí, que é a nossa querida ponte, né? Tá andando o negócio. Você viu o vídeo aí do prefeitão, Luiz? Negócio tá andando, viu? Graças a Deus, um abraço aí a todos os colaboradores, pessoal que tá trabalhando, as empresas que estão aí, né, construindo essa ponte que faz mais uma ligação entre Alagoas e Sergipe, esses dois estados irmãos, né? Galera que tá curtindo a Grande Rio FM aí do lado de Sergipe também, a gente que não pode esquecer não, todos os dias, tá bom?

5516600, DDD é o 82, facinho, facinho, adiciona aí na sua agenda, se ainda não estiver, tá bom? E você já começa a conversar com nós. Ah, Titia Edilson, já tô vendo que ela tá por aqui. Maluquinho do Brega também tá por aqui, meu amigo Beto Friedman também tá por aqui, pessoal chegando, aumentando o volume, porque a música, meu irmão, vai tocar até o meio-dia aqui com força, tá bom? 9h27, deixa eu ver o que, é que a gente vai começar aqui, vamos tocar música, né? Importante a gente tocar música aqui, pra gente já ir alegrando essa terça-feira. Hoje é terça-feira, é Luiz? Hoje é terça-feira, tô voando. Terça-feira, 29 de setembro, o mês tá acabando, o domingão já tá chegando. Você falou, Luiz, que domingo tem transmissão o dia todinho. Tudo que acontecer aí durante o dia das eleições, nosso amigo Luiz, Evânio Santos e Gasparzinho, Gaspar, rapaz, tá, estarão aqui ao vivo na Grande Rio FM durante todo o dia, tá bom? Beleza? Claro que você vai estar aí com seu radinho ligado, só ouvindo aí as últimas informações no domingo, não é isso? Ó, deixa eu trazer aqui, deixa me trazer aqui, rapaz. Ah, vou escolher uma legal aqui, ó. Eita. Essa eu já sei, viu? Quem é que vai lembrar dessa daqui, ó? Raíssa é a rodada. E a Natália. Vai ter um coelhinho. Tem um coelhinho. 9h28. Lembra dela? 9h28, muito bom dia, Rio FM Show.

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1: São 9:34, tá aí só pra desenfastiar, trazer uma musiquinha aí pra sua manhã, viu? Hoje é terça-feira, dia 29 de setembro, na sequência eu trago um bloco comercial, mas a música não parou não, meu filho. Para de jeito nenhum, são 9:34, agora eu volto já.

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Muito bem, são 9 horas e 42 minutos. Deixa eu trazer aqui, antes da gente começar a tocar música e falar com os nossos queridos ouvintes, deixa eu falar dos parceiros, né? 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

0: 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Vamos correr aqui no WhatsApp. Deixa me ver quem é que tá por aqui, rapaz. Deixa eu voltar aqui as mensagens. Titi Dilza. Deixa eu pegar o áudio dela aqui, ó. Vamos lá, fala aí, minha amiga.
1: É uma coisa linda.
0: Coisa linda, coisa linda.
1: Eu pedi que
0: Deus
1: te abençoe.
0: Eita, carreira. Pera aí, Titi. Você tá rápido o negócio.
1: É, Emanuel Rodrigues.
0: Oi, Titi.
1: Uma coisa linda. Que Deus te dê um bom dia, meu filho, que o Espírito Santo te abençoe. Tô aqui curtindo todas as músicas maravilhosas.
0: Glória a Deus. Muito bem, Titi Deus, um abraço pra senhora, obrigado, viu? Ó, Santana do São Francisco já ligadinho conosco aqui na 99.1, um abraço aí pra Saúde, Neópolis, Passagem, Santana já falei, né? Aí vem a Ilha das Flores, Brejo Grande, Brejão, Serrão, Propriá e por aí vai, né? Cidades e povoados aí do lado de Sergipe também curtindo a Grande Rio FM 99.1. Um abração para o maluquinho do Brega, de Penedo Alagoas. Aquele abraço. Sempre fala assim, né? Fala, Vaninha.
2: Manuel.
0: Oi.
2: E a Vaninha de Igreja Nova, tudo bom?
0: Oi, mulher.
2: Fala. Você passa Frei Gilson para mim.
0: Frei Gilson. Ofereço
2: uma Maria José aí.
0: Que coisa linda.
2: Alô, para Sandrinha e para você, Paulo, escorrer toda a minha família, viu?
0: Muito bem.
2: Seja uma terça-feira, com saúde pra Emanuel Rodrigues, viu? Já tá, se Deus quiser, viu?
0: Até, Vaninha, um abraço, vou já tocar o Frei Gilson sim aqui na programação, viu, Vaninha? Obrigado pela sua mensagem. Tem mensagem em texto aqui, Jaqueline, é isso? Gostaria de anunciar no status da rádio que meu filho perdeu sua carteira de autista no centro. quem encontrar, entrar em contato com o número 82998351384. Então, Jailine, né? O filhinho dela perdeu a carteirinha de autista dele, foi lá no centro, né? Se você encontrar, você fala conosco aqui na Grande Rio FM, pode ser no 3551-6600 ou no número da mamãe, a Jailine, 82998351384, tá bom? Beleza? Agora ela não falou o nome do filho, né? Bom você mandar o nome do seu filhinho aí, viu? E se alguém encontrar, manda mensagem pra gente aqui no 3551-6600 também, viu? Pode ser. E, Jailine, se você tiver um banner, faz um bannerzinho aí. Na IA você faz rapidinho, né? E manda pra gente que eu coloco sim no status, viu? Tá bom?

0: Tem mais mensagem aqui. Fátima Belo já, logo cedo, Fátima Belo.
1: Bom dia, Manuel. Tudo bem?
0: Tudo bom.
1: Cadê a Sandrinha? Tá bem?
0: Tá bem.
1: Que nosso Senhor abençoe.
0: Tá bem.
1: Fátima Belo do Raimundinho. Oferecer meus 4 netinhos a toda a turma da rádio, pra toda a turma do Raimundinho, viu? Fátima Belo.
0: Dona Fátima Belo, um abraço pra senhora, para os 4 netinhos. A senhora não falou que música vai oferecer pra eles aí. Faça o pedido musical, mulher. Tem mais aqui a Riso. Bom dia, Manuel. Passe Frei Gilson pra mim. Pra todos que estão ouvindo. Boa terça-feira, abençoada pra todos nós. Já tem um engatilhado aqui do Frei Gilson, viu? Que eu irei tocar agora, de certeza. São 9 horas e 51 minutos. Tem música. Frei Gilson, eu te levantarei.

0: Grande Rio FM Brasil. Tá aí, né? Pra quem pediu Frei Gilson, já agradei todo mundo, né? Coisa linda, né? Riso. Quem foi que pediu? Vaninha também. Deixa eu ver quem chegou agora por aqui. Dona Fátima Bela, agora eu acho que pediu a música dela, né, Dona Fátima? Fala aí.
1: Obrigado. E pro meu netinho que completou o ano ontem.
0: Pronto,
1: Caio
0: parabéns.
1: Caio
0: Arthur. Tá bom, pronto. Então tá aí, ó. É pro netinho dela, Frei Gilson também. Ah, 9h57, fala Manuel Adalto.
2: Bom dia, Manuel Rodrigues. Quem tá falando é Manuel Adalto do Povo.
0: Xará,
2: de
0: Xará.
2: Lua de Baixo. Hoje eu vou querer que você passe para a minha família, todos ouvintes, o Padre Zezinho. Qualquer um canto do Padre Zezinho e ofereço para você. Deus deu um bom dia.
0: Muito bem, daqui a pouquinho a gente traz para a programação o Padre Zezinho. Vou ver se eu escolho aqui. Você sabe que o horário, né, da chefona lá é músicas novas. Né? Deixa eu ver se eu tenho alguma música mais nova aí do Padre Zezinho pra gente tocar, viu, seu Manuel? Ana Lúcia, fala aí.
3: Bom dia, Manuel Rodrigues. Aqui quem tá falando é Ana Lúcia do Bairro Seu do Bonfim. Gostaria de ouvir Silvana Aquino Fica para oferecer a mim, a minha filha Ana Beatriz, Andresa, Denise, minha irmã, de Neópolis. Simone, Titia Deus, especialmente pra você e Sandra Maurício. Beijo no coração de todos.
0: Silvano Aquino ou Tiago Aquino? Ana Lúcia. Silvano Aquino eu não conheço muito não. É novo? Eu não sei se eu tenho essa. É Silvânia, tem Silvânia Aquino. Seria... tem o Tiago Aquino. Me explica aí direitinho, viu? Me explique direitinho, mulher, pra gente não ficar doido aqui. Mas eu já peguei uma do Tiago Aquino aqui, uma nova, pra gente tocar, tá bom? São 9h59. Enquanto a senhora se decide, antes do bloco comercial, vou trazer essa nova aqui, essa novíssima do Tiago Aquino. É boa essa música, viu? Dia 1 que virou todo dia. Dia 1.
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5: É Silvânia aqui.
0: Ah.

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Já viu aí, né? A trilha diferenciada. Vamos lá, né? São 10 horas e 15 minutos. É o Rio FM Show de volta. Essa programação matinal aqui na Grande Rio FM 99.1. Primeiro lugar em todo lugar. 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

0: Então é isso, Wilson, são 10 horas e 16 minutos, 10 e 16, aí a gente chega por aqui que a dona Petrúcia mandou áudio, deixa eu ver quem mais, a Valdice também mandou um áudio pra nós, bora ouvir
1: bom
0: tudinho
1: dia,
0: aqui.
1: Bom dia, Ana Maurício, eu quero uma música para a Gabi, que ela tá cantando lá no Moody's.
0: Olha que coisa boa.
1: Qualquer música pra ela e desejar o um feliz aniversário pra Gabi.
0: Gabi.
1: A minha prima.
0: É Amarantos não, né?
1: Hoje. Canta isso parabéns pra ela. Que
0: é Valdice, pula Santa Mel. Agora, Valdice, agora, os parabéns pra ela, os aplausos. Isso.
2: Parabéns pra você.
0: Dona Petrúcia também mandou áudio,
3: bom
0: fala.
3: Bom dia, Manuel.
0: Bom
3: tudo
0: dia,
3: bem,
0: dona Petrúcia.
3: Tá hoje aí no programa, a Sandinha tá viajando.
0: É.
3: Que Deus abençoe todos vocês aí. Bota uma música aí de Frei Gilson para oferecer meu filho, que tá internado em Maceió. E todos doentes, o Alves Correia, o Júnior Danta, a Núbia, todos. E para todos os ouvintes, o Cido de Japoatão, seu Valdeci do Carro. O Edinaldo, a Ariane, Rita Ceiça, a Rita da Capela, o Grupo da Alegria de Viver, Marlene, Lourdinha, todos. O Grupo da Mãe Rainha, aqui da Fernando Peixoto, a Vevel da Cerquinha das Laranjas, todos que estão na escuta desse maravilhoso programa, meu filho. Que Deus abençoe todos. Um abraço, que eu falei.
0: Tá bom, dona Petrúcia, já toquei, viu? Frei Gilson, agora há pouco, no bloco anterior, né? Eu ofereci já pra todo mundo, né? Frei Gilson é sempre bom a gente ouvir. Deixa eu ver quem é que tá aqui no telefone. Alô, com quem eu falo?
4: Alô, bom dia, Manuel.
0: Bom dia, meu amigo, quem fala?
4: Vitalino, família alta, rapaz.
0: Seu Vitalino, quanto tempo, meu amigo, tudo bom?
4: Tô legal, tô legal.
0: E aí, como é que tá, Palmeira? Abacaxi
4: do homem, viu?
0: Como é?
4: Abacaxi do homem tá quase bom.
0: Eita, rapaz, tem um bocado de abacaxi aí do lado da sua casa, né? Eu tô lembrado, viu? Tô lembrado. Ô, meu amigo, como é que tá, Palmeira Alta aí? Tá tudo bem?
4: Bacana, mano.
0: As casas estão tudo no lugar?
4: No mesmo canteiro.
0: Graças a Deus, coisa boa, né? Mas diga aí, o que é que o senhor manda? Qual a música? O que é que o senhor quer que a gente toque aqui? Fala aí.
4: Rick Renner. Oferecendo pra minha filha que tá completando o ano hoje.
0: Opa, coisa boa, tá certo. Vamos relembrar aí alguma música de Rick Renner.
4: É, Moana é o nome da menina.
0: Pronto. Como é o nome dela, sua filha?
4: É, Moane.
0: Luane?
4: É Luane. É Luane.
0: É, então um abraço aí pra ela. Vou tocar os parabéns aqui pra ela. Peraí.
4: 14 anos ainda.
0: Ah!
4: Parabéns! Obrigado, meu irmão.
0: Valeu, seu Vitalino, um abração pro senhor, pra sua filha também, felicidades, muitos anos de vida, viu? Valeu, tá bom então, esse é o nosso amigo conhecido, seu Vitalino, gente boa lá da Palmeira Alta, e a gente ficou de olho, foi nos abacaxi, lá do lado da casa dele. Ó, 10h20, dona Petrúcia, já coloquei o áudio dela, quem chegou por aqui foi Hélio Carroceiro, tava ligando, era Hélio, tava numa ligação aqui, se quiser ligar novamente, Deise Tavares, olha o áudio, fala...
5: Bom dia, Emanuel.
0: Bom dia, Deise. Parou. O que foi? Peraí, Deise, peraí. Deixa me ver aqui. Agora sim. Deixa eu ver se eu consigo falar aqui. É porque o Hélio tava ligando. Deixa eu ver se eu consigo atender o Hélio aqui. Ô, Hélio, você tá me ouvindo, Hélio? Alô? Eu acho que não vai conseguir, né?
6: Bora, Emanuel.
0: Agora. Você tá me ouvindo, Hélio?
6: Eu tô ouvindo, Emanuel. Tô com o rádio ligado. Show na bota. Tamo junto.
0: Fala aí, meu amigo. E aí? Como é que tá as coisas?
6: Aí.
0: Você quer ouvir o quê?
6: Aquela que dói no pé da galera do carroceiro. Topado e chapado. Pega a boa. Chama a bota. Oi, então. Juntinho com o Emanuel Rodrigo. Esse é o esse é o Manuel Rodrigo, chama na bota.
0: Valeu, meu amigo Hélio Carroceiro, um abração aí pra você. Obrigado pelo bolo, viu? Ei, obrigado pelo bolo de ontem, viu?
6: Poxa, espero não. Se eu for, te lembre, queria que maceta vai sair a galinha. Galinha, cabeça.
0: Olha, tá olha, a penosa, a penosa. Pega aquela gordinha, que eu sei que você tem.
6: Vai ser uma bem gorda aí.
0: Aí, muito bem, Hélio Carroceiro, um abraço. Ei, tchau, esse é o Hélio Carroceiro, gente boa, viu? O homem é desenrolado. É o chefe dos carroceiros da cidade de Peneira.
7: Rodrigo, quero uma música aí pra Gabi, o aniversário dela é hoje. Quero uma música pra do Marcelo, aqui é o Marco do Badavó.
0: Badavó.
7: E ela, a Sandra Maria, tô mandando um abraço pra ela.
0: Alô, Sandra Marilson! Meu amigo Marco do Badavó, mandando um abração aqui pra aniversariante, a Gabi, e também para a Sandra Maurício e a todos que estão na sintonia, né? Rita do Povoado Capela, fala.
8: Bom dia, Emanuel.
0: Bom dia.
8: Emanuel, eu gostaria de ouvir uma música.
0: Ah, diga qual é.
8: De Folha Seca com a Amado Folha Batista, seca, especialmente, né? Para mim, para meus filhos, para meus netos, para dona Petrúcia, que mora em Penedo.
0: Gente boa.
8: Para você e para todos que estão ouvindo essa programação. Tenha um bom dia e fica com Deus, Manuel.
0: Obrigado, viu? Fica com Deus a senhora também e todos da sua família, viu? Manuel Adalton.
9: Pesquisou a música de... A reza de...
0: Padre do Zezinho.
9: Padre Zezinho.
0: Ah, ainda não, viu? Não para de chegar mensagem, seu Manuel, aqui.
10: Bom dia, Manuel Rodrigues. Quer dizer que você e Antônio Silva se esqueceu de Geninho de Geda.
0: De jeito
10: Geninho de Geda toda tarde, escutando aí a voz da cidade. Mas você e Antônio Silva se esqueceu de Geninho de Geda. Mas eu continuo escutando, sabe?
0: Que horror.
10: Eu gosto do programa de vocês.
0: Que horror. Que heresia. Meu Deus. Geninho, nunca diga uma coisa dessa, Geninho.
11: Bom dia, aqui é Letícia do Ocheiro. Quero uma música de Carisma, Quando o Amor Se Faz. Ofereço pra você, pra todo mundo que estiver escutando essa rádio.
0: Muito bem, Letícia. Já já a gente toca sua música. Já tem um monte de música aqui, viu? Eu vou começar a tocar música e daqui a pouco, rapaz, esse povo, sei não, viu? Sei não, viu?
12: Eita, chega. O que foi que aconteceu?
13: Interrompemos que sua programação. Eita, por um motivo agora muito sério.
0: O que foi, homem? O que foi, homem?
14: Ai, chegou música nova!
15: E o FM Show.
0: Ai, chegou, meu coração bateu agora aqui, viu? Me assustei. Plantão.
16: Que bom!
0: Tem lançamento na programação. Henri Freitas acertou.

Minas, 10 horas e 27 minutos. A música não para, tem Silvânia e o Berg fica. Quem pediu essa, hein? Aumenta o som, viu? Só vou tocar agora.

0: Obrigado, gente.
1: É, mano.
0: Gostou dessa moda?
2: Gostei, muito popular, muito boa e tá cheio de corno por aí. Tá cheio de chifrudo por aí, vamos nascer.

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0: 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Ó, são 10h44, 10h44, deixa eu ver, cadê aqui, ó, o geninho de Gera tá rindo. Ah, bom dia, Manuel, estamos na escuta, hoje estamos completando mais uma primavera. Ah, o tio Ailson e o tio Manuel estão completando o ano hoje, né, os gêmeos da família. Então, felicidades, muitos anos de vida, viu, tio? Deixa eu trazer aqui os parabéns para o tio Manuel, o tio Ailson também.
1: Parabéns, parabéns pra você.
0: Muito bem, muito bem. Felicidades, muitos anos de vida. Faço pedido de música aí, viu, tio? Não vejo não, se eu pedir música, não. Ah, dona Petrúcia, fala.
2: Manuel, eu de novo.
0: Você fala?
2: Você passou a de Frei Gilson, bote uma de Fátima Leão, qualquer uma, viu, meu filho? Vou oferecer a todos os ouvintes que estão na escuta desse maravilhoso programa. Desculpa, meu anjo, tchau.
0: Tá certo, dona Petrúcia. São 10h45. Eu preciso tocar as músicas que a gente selecionou aqui, ó. Tem o Rick Renner, a Moça da Capital. Tem também aqui a Amada Batista, a Folha Seca. Tem o Padre Zezinho, a

Uma música bonita aqui, viu? Do Padre Zezinho com o Fábio Carneirinho. Rapaz, essa música eu nunca mais tinha ouvido ela. Achei ela aqui, ó. Maria da minha infância. Vai pra Dona Petrúcia também, pro filhinho dela. Ó, escuta essa música, viu, Dona Petrúcia? Quero que a senhora peça sempre ela, viu? É muito bonita. São 10h45 agora.

0: Muito bem, são 10 horas e 59 minutos.
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0: Tô falando, meu parceiro. São 10h59. Na sequência, a gente traz aí um bloco comercial. Toquei Amado Batista, Folha Seca, Rick Renner, Moça da Capital. E também o Fábio Carneirinho com o Padre Zezinho, Maria da Minha Infância. Antes do bloco comercial, deixa eu mandar um abração aqui pra Dona Maria Calixto, que nos mandou um áudio aqui, bora ouvir.
2: Bom dia, João Manuel. Passei aí, cadê a Sandrinha? Tá viajando? Tá passeando, o nome do Senhor Jesus, e ela fica com Deus. Nós fica aqui com Deus também, né? No nome do Senhor Jesus. Dona Manuel, passa aí uma música pra mim, passa um louvor pra mim da Maria Massal, viu? Qualquer um, viu? Foi oferecer pra mim, meu pai, que tá no hospital, meu marido, tá se tratando também, e pra vocês aí, pra minha nora, pros meus filhos, meu genro, meus irmãos da igreja, e pra todos que estiverem escutando o rádio, muito obrigado, e um bom dia, fique com Deus, Deus
0: abençoe. Paz do Senhor, Dona Maria Calixto, um abração pra senhora e obrigado, viu? Felicidades aí pra todos da família. São 11 horas pontualmente, daqui a pouquinho, depois, na volta do bloco comercial, a gente traz Maria Marçal, tá bom? Tá certo? Deixa eu ver quem é que tá mais por aqui. Dijaci, meu parceiro. Tudo bom, Dijaci? Como é que você está aí na capital alagoana? Um abração aí a todos de Maceió que estão na sintonia da Grande Rio FM. Curtindo aí pelo WhatsApp, né? Ó, são pontualmente 11 horas. Eu vou trazer aqui o bloco comercial, mas é rápido. Peço que vocês tenham paciência, que é muito

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0: bem, muito bem. São 11 horas e 11 minutos.
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0: Isso mesmo, minha filha. São 11 horas e 12, é o Rio FM Show, que tá no ar com o Manuel Rodrigo nessa manhã de terça-feira. 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

comecinho desse bloco musical, são 11 horas e 12 minutos. Pediram Maria Massal. É você. Aumenta o som. São 11 e 13 agora.

0: Quando chega esse aviso. Temos
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0: Ah, coisa boa.
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0: Coisa boa, coisa boa. Quando vem esse aviso aí, essa vinheta de urgente aí, rapaz, eu fico até preocupado, mas é música, música nova. São 11 horas e 17 minutos, tem a novíssima do Eric Land e o Heitor Santos, Longe Daqui. Oi, bora ouvir,
4: cachorro.
0: Bora ouvir, cachorro. 11 e 17.

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Vamos lá, vamos lá. São 11 horas e 34 minutos. 11h34. 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

Essa daqui, acho que quem pede sempre é a Vera, né? Alô, Vera. 11h36. Sérgio e Natan, pelado e chorando. Não sei quem é que tava pelado e quem era que tava chorando. Vamos descobrir, né? Fala!

são 11 horas e 44 minutos. Eu falei mais cedo dos aniversariantes de os gêmeos da família Rodrigues, né? O tio Manuel, o tio Ailson, mais o meu primo Anderson. Meu primo que também é compadre também, né? Aí ele me falou aqui... deixa eu ver aqui. O tio Adilson também, o pai dele, né? Meu tio. Tio Adilson. Ele tá completando o ano hoje também, né? Então, ó, meu pai também tá completando o ano. Os três. Então, três... tios meus completando o ano hoje, né? Então, tio Ailson, tio Manuel e o tio Adilson. Então, felicidades aí, muitos anos de vida pra todos, não é isso? Tem mais alguém aí, Anderson? O Anderson, o tio Adilson. O Anderson é o filho, né? O primo. Aí tem a Lili, a Rose, a Anne, todos filhos. Filhas, né, do tio Adilson, que também tá completando o ano hoje. Então, parabéns aí pro tio Adilson, parabéns para o tio Ailson e o tio Manuel. São os integrantes da família Rodrigues que estão completando o ano hoje também, né? Felicidades, muitos anos de vida. Deixa eu trazer aqui os parabéns, né, para o tio Adilson também. Pronto, então a música continua. Então bora de Natanzinho Lima. Pronto, o instinto. Pronto, tá tudo pronto aí. Aumenta o som, são 11h45.

0: Ó, faltam 5 minutos aí pro meio-dia, já tem a propaganda política, gratuita e obrigatória para o rádio e TV. Já a gente traz aqui pontualmente ao meio-dia, mas antes, pra gente fechar esse programa, é claro que eu tenho que falar aqui dos nossos parceiros, agradecer aqui a todos lá da Central Motopeças. 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Me chama que eu vou. 11 horas e 57 minutos. 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Na sequência, tem a propaganda eleitoral obrigatória. Depois, 25 minutos depois, a gente inicia o programa A Voz da Cidade com o meu amigo Antônio Silva. Eu fico aqui, viu? Até as 2 horas da tarde, até a hora que ele terminar, tá bom? Segue aí, propaganda eleitoral gratuita.
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12h42, muito boa tarde para você. Está começando a partir de agora aqui pela 99, o meu, seu, o nosso programa A Voz da Cidade. Aqui na Sonoplastia da 99, eu conto com os trabalhos dele, o garoto Emanuel Rodrigues. A direção geral é dele, Moacir Andrade Filho, o Bola. Produção e apresentação.

A oração do Pai Nosso está na Bíblia, no livro de Mateus, capítulo 6, versículos de 9 a 13. O Senhor ensinou a oração mais eficaz e poderosa. Esta é a oração do Pai Nosso, que convidamos você a orar agora junto conosco. Em nome do Pai, do Filho e do Espírito Santo. Amém. Pai nosso que estais no céu, santificado seja o vosso nome. Venha a nós o vosso reino. Seja feita a vossa vontade, assim na terra como no céu. O pão nosso de cada dia nos dai hoje. Perdoai-nos as nossas ofensas, assim como nós perdoamos a quem nos tem ofendido. E não nos deixeis cair em tentação, mas livrai-nos do mal.

0: manchetes.
1: 12 horas e 44 minutos e a partir de agora vamos com as principais manchetes de tudo que será notícia no programa de hoje. Daqui a pouquinho eu vou explicar para você, meu ouvinte amigo, como funciona o trabalho dos mesários e mesárias durante o dia da eleição. E você vai também conhecer os direitos do eleitorado idoso nesse processo. Flávio Bolsonaro pede cassação de Lula e acusa Ministério da Cultura de atuar em campanha. Integrante de facção da Bahia morre após confronto policial em Lagarto. Jornalistas de Alagoas promovem ato em defesa da liberdade de imprensa nesta terça-feira. Mensagens revelam negociação entre Hugo Mota e dono do Master sobre compra de um terreno em João Pessoa. Ministério Público de Alagoas mobiliza 90 promotores para fiscalizar eleições em Alagoas. O que se sabe sobre a morte de duas amigas em São Miguel dos Milagres? Penedo terá 20 locais de votação para atender 44.800 eleitores. Polícia investiga a morte de mulher encontrada sem roupas após ser agredida no sertão. E o prefeito Ronaldo Lopes, junto com o ministro Jorge Santoro, eles subiram de carro na ponte entre Penedo e Neópolis pela primeira vez. TRE aprova pedido de tropas federais para

0: 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Tribunal Superior Eleitoral recebeu mais de 50 mil denúncias de propaganda irregular. Posso votar em deputado, senador ou governador de outro estado? Explico já já para você. Tudo isso e muito mais, a partir de agora aqui na 99, no seu programa A Voz da Cidade, que já está no ar.
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0: Muito boa tarde para você, ouvinte da Rádio Grande Rio FM. Estamos chegando depois da propaganda eleitoral gratuita que segue até quinta-feira, viu? Tem mais dois dias aí para a gente voltar com o nosso horário normal do programa Voz da Cidade a partir do meio-dia. Mas estamos por aqui prometendo ficar com os senhores até as 14, com o maior volume de informações de todo o Baixo São Francisco. E é claro, desejando a sua honrosa audiência, a sua honrosa participação, onde quer que você esteja, o nosso muito obrigado pelo carinho da sua audiência. Olha aqui comigo, como sempre, todas as tardes, ele que já animou a sua manhã, trazendo aí, inclusive, vinheta nova. Oi! Olha a VIE chegando. Comida pro povo. É comida pro povo da VIE. Olha a VIE chegando aí. Cadê o homem? Seu pai veio? Veio não? Quem é? Seu irmão, é? Vem pra cá, irmão. Faz favor. Vem pra cá, entra aí. Senta aí, tudo bom, filho? Seja bem-vindo. Senta aí. Senta aí, moça. Ó, seu pai é o Wagner, né? Ele disse a semana passada, eu disse, Wagner, senta aí, moça. Eu disse, Wagner, pega essa cadeira pra ele aí, pro rapaz aqui. Eu disse, Wagner, nunca mais chegou um lanche aqui. Quando o Eudo estava aqui à noite, chegava aqui um banquete. Ele disse, se preocupe não, na terça-feira vai chegar aí, porque segunda, e segundo o pessoal folga, viu? Segunda tem folga, né?
1: Folga, é. Segunda, mas não é toda pega aqui, segunda-feira, não.
0: É não?
1: Não.
0: E é? Aí ele disse, segunda, ó... Ele disse, segunda a gente folga, mas na terça-feira vai chegar um lanche aí. E a filha do meu amigo Wagner tá por aqui. Qual é o seu nome? Boa tarde.
1: Emily, boa tarde.
0: A Emily, olha o nome de uma sobrinha minha, Emily. A Emily tá por aqui. Isso é pizza, é?
1: É mini salgado.
0: Mini salgados, ainda veio com refrigerante. Eita, esse cara tá sem almoço, olha. Chegou aqui 9 da manhã. Muito bem. Ô, Emily, vocês lá trabalham com que salgado?
1: Todo tipo de salgado. A gente trabalha com coxinha, salsichão, risole. O risole é misto. Pastéis misto, frango e carne. A gente trabalha também com encomenda. Tem doce também. A gente trabalha com doce.
0: Doce e salgado.
1: É, doce e salgado. Doce a gente faz fatia de bolo, com recheio. A gente passa o tipo de recheio que tem pelo WhatsApp. Quando a gente pergunta.
0: Me diga,
1: eu não tenho em mente assim tanto salgado que a gente trabalha.
0: Quem prepara? É vocês mesmo ou vocês compram pra revender?
1: A gente prepara.
0: Vocês fazem, é? Você sabe fazer
1: tudo
0: alguma coisa
1: manual
0: de salgado?
1: Eu sei fazer empada. Oi. Sei fazer... Sim, a gente tá uma novidade no cardápio. Você sabe fazer? Eu faço.
0: Você faz mesmo ou você só ajuda?
1: Eu ajudo.
0: Não, se você... Sozinha você faz?
1: Não.
0: Ela é ajudante.
1: Eu sou ajudante. Ah, eu ajudo assim no básico.
0: Eu sei. Ajuda a preparar a massa e tal, fica auxiliando sua mãe. É sua mãe que faz?
1: Minha mãe e meu pai.
0: Sua mãe e seu pai. Você fica auxiliando, né? Uhum. Beleza. Se alguém quiser fazer encomenda para aniversário, uma festa assim, vocês fazem?
1: A gente faz, mas tem que avisar com um dia de antecedência.
0: Eu sei, para preparar tudo, né?
1: Pra gente se programar, comprar. O cliente tem o direito de escolher a cor da pelotina, da rendinha, que é para combinar com a festa.
0: O que é pelotina, minha filha?
1: Pelotina é o papelzinho que fica em volta do mini salgado, pra deixar ele bonito.
0: E essa linguagem aí, você tá falando inglês para mim. Você sabe o que é isso, pelotina, mano? Sabia o que é isso?
2: Eu sei que é botar os doces, né? Mas bota no salgado também, né?
0: Vocês estão indo ou vindo da escola? Estão indo, né?
1: Tá indo ainda.
0: Ah, então vou demorar não para não se atrasar. Me diga o seguinte, lasanha, tá fazendo ainda?
1: Lasanha a gente faz no final de semana.
0: Agora, os tamanhos.
1: Tamanho, a gente faz assim. Pra vender, a gente faz tamanho P.
0: P.
1: Que é pra ficar lá, pra quando o cliente quiser, a gente vende, que é a fatia. E por encomenda, a gente faz tamanho M, G e o GG.
0: M, G e GG. Me diga o seguinte, pedido, como é que faz? Usa o quê? WhatsApp?
1: Pelo WhatsApp.
0: Quer divulgar aí? Pode divulgar o número?
1: 829-9164-4594.
0: Tá vendo aí, Emanuel? Então,
2: desenrolado.
0: Pede tempo não, a galera aí. Cadê o número da VIE que eu tenho aqui?
2: Se preocupe não, que o Elândio vai deixar você entrar lá.
0: Elândio, olha.
2: É ele
0: que tá. Emily tá aqui conversando comigo. Se ela chegar um pouquinho...
2: Pode chegar, até umas 3 horas.
0: Libera aí a entrada do pessoal aqui, viu? Muito bem, então quer dizer que segunda é folga da galera, não funciona.
1: Segunda, a maioria da segunda a gente não trabalha, mas quando a gente trabalha a gente posta, né, avisando, hoje a gente vai estar vendendo, Aí façam seus pedidos, a gente faz.
0: Entrega, assim. Quem faz é seu pai?
1: Entrega, quem faz é meu pai, quem faz é o João Vitor também.
0: Eita, já botou o genro no trabalho, tá vendo? Já botou o genro. Com o nome dele, João Vitor?
1: João Vitor.
0: Já botou o João Vitor também pra fazer a entrega. Mas o João Vitor, quando entrega, ganha a comissãozinha de entregador?
1: Ganha.
0: Ganha.
2: Tem que ser de graça.
0: Vem cá, a lanchonete abre que horas e fecha que horas?
1: A gente abre de 2:30.
0: Só a gente pela manhã não, é?
1: Pela manhã a gente só vende se o cliente chegar lá.
0: É.
1: Porque às vezes fica e a gente não gosta de vender salgado frio.
0: Aí também não aí tem graça
1: gente,
0: mesmo.
1: É, a gente abre de 2, as entregas a gente começa de 2:30 e fecha por volta das 11, meia-noite.
0: Fecha tarde, que às vezes eu passo por lá e ainda tá aberto, né? Você vende bebida? Não. Assim,
1: vende.
0: Cerveja?
1: Cerveja vende. Vende?
0: Vende. Pra consumir lá ou pra levar?
1: Pra consumir lá e também pra levar. A gente tem a long neck, que é pra consumir lá.
0: Sim.
1: Em lata pode levar. A gente só não empresta vasilhame, porque tem cliente que não devolve, não.
0: Eita gota.
2: É bom dizer logo.
0: Então é tudo descartável, né?
1: É.
0: Muito bem. Beleza. Ó, agradecer ao seu pai pelo o lanche da tarde aqui pra gente. O nome da sua mãe?
1: Érica Maria.
0: A dona
1: Érica. Érica.
0: A dona Érica, o seu pai e o Wagner. A Emily que trouxe, é a segunda vez que ela traz o lanche aqui pra gente, né? Porque seu pai não veio bater um papo comigo aqui.
1: Porque ele é tímido. Ele não gosta, não.
0: É.
1: Se ele fala, ele diz, oi.
0: Não vou, não.
1: Com o João Vitor,
0: ele vai querer que eu fale.
1: Ele vai querer que eu fale. Eu não gosto, não, de falar, que eu tenho vergonha.
0: Muito bem. Vem cá, deixa eu mudar de assunto radicalmente. Tá fazendo que curso no IFAL?
1: Tô cursando química.
0: Ei, é uma área difícil, viu? Química.
1: Difícil até demais,
0: rapaz. Quem é seu professor lá?
1: Tem um mundo.
0: Tem um bocado, né?
1: O coordenador de curso é o Amauri.
0: Amo,
1: gente
0: conheço,
1: boa.
0: Conheço. Já tá em que período do curso?
1: Tô no segundo ano já.
0: Segundo ano. Tá tendo dificuldade ou tá levando de boa?
1: Ah, tá de boa. Tá de boa. Algumas matérias tá de boa, outras já é mais complicada, mas...
0: Mas por que tu escolheu justo química? Tu gosta, é?
1: Rapaz, eu não sou chegada ao meu ambiente, não. Ficar limpando o mato no sol quente... É pra mim, não. Eu prefiro estar no ar-condicionado.
0: Mas pensa no nosso meio ambiente. Pensa no nosso meio ambiente, mulher.
1: Mas é legal, química é legal.
0: Química é bom e é uma área, assim, fácil de atuação, viu? Pra mercado de trabalho, né?
1: E já começou as inscrições já pra fazer a prova de seleção.
0: É, pra o ano
1: Quando
0: que vem.
1: Quando vocês forem fazer o exame de seleção, por favor, na inscrição coloque química.
0: Escolham química. Muito bem.
1: Escolham química. Não é difícil, é uma maravilha.
2: Propaganda do curso tempo.
0: Seu namorado é falador ou é tímido? Ah, mas faz favor, é João Vitor, né? Se aproxima aí, João Vitor. Levanta o microfone pra ele aí, por favor. Vá. João Vitor, boa tarde, tudo bem?
3: Boa tarde, tudo bem.
0: E aí, você faz que curso? Não me diga que é química também.
3: É química também.
0: É mesmo?
2: Tá gostando?
3: Tô gostando, é muito bom. Aí algumas vezes a gente vai pra laboratório fazer experimento.
0: Sim, é verdade. Vem cá, já foi reprovado em alguma matéria aí ou tá tirando de boa?
3: Não.
0: Não.
2: Já dissecou um sapo, uma rã?
3: Não.
2: Precisa não disso, não.
3: Ele só faz experimento, tipo.
2: Só experimento,
3: Como é mesmo?
1: Com ácido, essas coisas.
3: Ácido.
0: Eu sei. Mas é lá mesmo ou vocês vão pra algum laboratório de.
3: É lá mesmo, lá tem diferente.
0: Lá tem um mini laboratório, né?
3: É.
0: Muito bem. E você tá que período já lá? Igual com ela? Mesmo período?
3: É, igual no mesmo período.
0: Agora vem, ô Wagner, esse negócio de os dois estudar no mesmo horário, não queima aula não, né, filho?
3: Não.
0: Não, né? Olha a cara dele, mano.
2: Não queima aula pra ir namorar, não, né?
3: Não.
0: O pai dela tá ouvindo, viu? A cara dele.
2: Eu vou perguntar aos professores, ele conhece os professores todos.
0: Eu conheço só o diretor.
2: O diretor.
0: E conhece não minha esposa? Minha esposa e minha filha são recepcionistas lá. A Natália e a Edivânia. É minha esposa e minha filha. Trabalham lá na recepção. Tá vendo? Vou puxar a ficha de vocês lá pra vocês matam aula, viu?
2: Eu vou saber se é verdade mesmo isso tudo.
0: E aí, você já dá uma força ao sogro, né? O futuro sogro aí entregando mercadoria. Ah, fala ali, entregando mercadoria.
3: Sim.
0: Muito bem, tá certo. Gente, eu vou tomar o tempo de vocês, mas não, vocês têm hora pra entrar, né? Tem hora pra entrar, né?
2: É. O sogro será que alivia ou ele bota... Pocando lá nas entregas.
3: Alivia?
0: Yeah.
2: É de
3: normal,
2: boa.
3: Normal, de boa.
0: Mas você é o entregador oficial, é? Não.
2: Nossa, ou só tem outros entregadores?
0: Tem outros? Ou é só você e a menina? Você e ele, né, que entregam, né? Muito bem. Quer mandar um alô pra alguém? Sua família aí, sua mãe, quem tá no sul. De repente pode estar até ouvindo
2: a sogra.
0: Aí a mãe dele, se estiver ouvindo agora, vai dizer: esse menino não disse
2: que ia. Manda alô pra sogra, rapaz.
0: Não disse que ia.
3: Sogra e meu sogro.
0: Eita, gota. Tem nenhuma vinheta boa aí pro casal? Ah, cuidado. Manere na vinheta. Não, não, não. É vinheta romântica. O pai da menina tá ouvindo, viu? Não bota em vinheta gemido. Gemido esses negócios, não. Porque você eu já conheço. Você eu já conheço.
2: Romântico não. Tudo aqui é safadeza.
0: Tudo aí. Não tem nada de bom, não, aí, é. Só tem safadeza, é. Um aplauso, um negócio. Ei, não tem um grito aí? Cadê? Não, não, isso não. O pai da menina tá ouvindo.
2: Eita.
0: Não, não é esse não.
2: Os aplausos.
0: Um aplauso, aplauso. Agora aí. Ó, o pai da menina aí. Oi. Tá vendo?
2: Aí é pra com eles.
0: Ó, né? Vocês são uma comédia, viu? Ele tá dizendo, viu? Ô, Wagner, essas artes não é minha, não. É do Emanuel, viu? Não! Não, não, não, não. É Emanuel. Olha, vou deixar o menino estudar, pelo amor de Deus. Olha, tá me dando até calor esse negócio. Tá me dando até calor.
2: Esquentou, foi?
0: O pai dela tá aqui, pô. Tá digitando. Pô, meu irmão, demais. Obrigado, viu, Wagner?
2: Eles não fazem isso na escola, não podem.
0: Obrigado pelo obrigado pelo lanche, meu irmão. E...
3: Eu perdi agora. Como assim? Você fica tirando minha concentração, pô.
0: Ó, então, ó. Veio é... Veio é porque é Wagner e Érica, né?
4: Ave Maria.
0: É esse aí, bebeu. Esse tá bebo. Veio é lanchonete, ó. Quer pedir o seu lanche? Você vai ligar para... Se eu achar o número, eu digo. Cadê o número do telefone do pessoal, hein, mano?
5: Eita, acaba pidão esse Antônio Silva, viu, rapaz?
0: Rapaz, assim, você me mantela assim, faça isso comigo, não. Aqui, ó. Ó, 82991644594. É de terça a domingo, é? De terça a domingo. De uma da tarde, é?
6: De duas até meia-noite.
0: Olha, meia-noite, o cara ainda acha lanche. Você chega lá meia-noite, ainda acha lanche mesmo?
6: Agora a entrega, assim, a gente encerra.
2: Tem que ser antes, né? Tem que
0: Vem
2: ser
0: cá,
2: antes.
0: Se eu chegar lá, vocês fritam na hora ou não?
6: A gente frita na hora.
0: Frita na hora? Mas se não tiver, no balcão, né? Ou se o cliente quiser... Ou se o cliente quiser, assim, não, queria fritinho agora, isso, tal, vocês fritam na hora?
6: A gente frita. É porque esse salgado lá não dura muito tempo, não. A gente frita, enche a estufa, mas, assim... Em menos de duas horas já tem vendido tudo já.
0: Seu pai disse que você esqueceu de dar um recado aqui.
6: Eita, que recado.
0: Tente lembrar o que é que vocês vão fazer lá muito em breve.
6: A gente vai vender hambúrguer.
0: Tá vendo?
6: A gente também tem planos de vender cachorro quente, batata frita.
0: Pronto, ele disse, ó, ela deve ter esquecido. Em breve vamos trabalhar com hambúrguer.
6: Cachorro quente e batata também.
0: Batata frita também. Muito bem. Ó, obrigado pela visita. Obrigado pelo lanche. Boa aula pra vocês. Direto pra escola, vamos?
6: Eu vou almoçar ainda.
0: Ainda vai pra casa?
6: Eu vou.
0: Misericórdia, é uma hora, menina.
6: Mas tô com fome.
0: Você lancha lá, você lancha lá. Lá tem lanche. Obrigado, viu, meu irmão? Vá com Deus, viu? Um abraço, viu? Obrigado, Wagner. Obrigado, dona Érica. Tchau, gente. É o João Vitor, né? É. João Vitor e a Emily aí, ó. A filha do meu amigo Wagner, dona Érica. E o futuro genro aí, já entregando os lanches, né? Eita, Emanuel tirou o couro dos meninos aqui, viu? Muito bem. Ó, e o Wagner, cara de palavra da pega, viu? Disse que hoje chegava o lanche, não é que o lanche chegou mesmo. Ele disse assim, Antônio, ó... É, segunda não, porque segunda é o nosso descanso. A gente não abre a lanchonete, mas na terça-feira o lanche tá aí. E não é que chega mesmo. Deus te abençoe, irmão, viu? Que suas vendas aí aumentem cada vez mais. E quando quiser vir, irmão, venha pra cá bater um papo comigo, viu? Bate papo descontraído pra gente falar aí da VIE, viu? Você é sempre bem-vindo. Passa aqui, a gente bate um papo bem legal. A VIE, uma lanchonete moderna, bonita, ali na região do é Velho Chico ou é Vale do Marituba aí, Wagner? Me diz aí, isso aí é Velho Chico ou Vale do Marituba? Ah, Emanuel já tá devorando ali, já tá devorando já. Pera aí, vamos pro comercial pra gente comer? Não, vamos pro comercial, uma hora, venha. Bora comer, bota aqui. Não,
7: foto que tá muito...
0: Venha pro comercial, vá, pelo amor de Deus. Não. Não, vamos pro comercial, pelo amor de Deus. É, de fronte, Vale do Marituba, de fronte à Praça do Velho Chico, né? Você vai encontrar a VIE Lanche. Abra aí o zap rapidinho.
5: Rapaz, esse Emanuel não vale que o gato interna.
0: É, você viu o que ele fez comigo?
5: O caba
0: pegou a sua voz aqui falando.
5: Costume.
0: tá vendo?
5: Eita cabapidão, esse Antônio Silva.
0: Não, não repita não, pelo amor de Deus.
5: Eita cabapidão, esse Antônio.
0: Valeu, Vinícius, aí na Vila
4: Maria.
0: Um abraço. Ó, eu vou saborear agora as minis coxinhas lá da VIE. Pastel, refrigerante, patrocinado pelo meu amigo Wagner e a dona Érica. Quem trouxe o lanche foi a Emily e o João Vitor, viu? Intervalo comercial, volto já, sai daí não.

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0: Eita.
1: Então, será que eu consigo falar, Emanuel? Será que eu consigo falar?
2: Eu tô cheio.
1: Wagner, rapaz, aí nós estamos aqui, ó, tudo sambudinho, olha. Pense no lanche que o Wagner mandou, meu irmão. Mandou lanche pra um batalhão, meu irmão. Só tem eu, Emanuel e a Ana aqui.
2: Que a Ana chegou, né? Que ela nem tava aqui.
1: E ela nem tava aqui. Meu, obrigado, cara.
2: Mas graças a Deus, graças a Deus. Obrigado, realmente.
1: Ô, Wagner,
2: você abre a caixa que você vê, rapaz.
1: Qual é o Instagram de vocês aí, hein? Pra gente...
2: eu preciso do Instagram aqui.
1: Liga aí qual é o Instagram de vocês pra gente postar um negócio aí pra você ver. Rapaz.
2: Vou postar o vídeo no meu Instagram e marcar vocês.
1: É, qual é o Instagram de vocês? Tem Instagram da lanchonete aí? Fala aí pra gente, por favor. 13 horas e 21 minutos, estamos de volta. Ah, logo após o intervalo comercial, trazendo mais informações para você aqui no nosso programa Voz da Cidade. Olha, muita gente está aí se preparando para trabalhar como mesário e mesária no dia das eleições. Mas você sabe... o que que um mesário e uma mesária faz? Olha, tá aí já na veia, viu? É arroba v.e_lanchonete. Pronto, valeu, Wagner. Olha, muito antes da chegada dos primeiros eleitores na sessão eleitoral, mesários e mesárias já estão envolvidos na preparação para a votação. Convocados pela Justiça Eleitoral, eles desempenham funções essenciais para garantir o funcionamento das sessões, orientar o eleitorado e cumprir os procedimentos previstos para o dia da eleição. A atuação do mesário e da mesária começa ainda antes do domingo da votação. Os convocados passam por uma capacitação para aprender os procedimentos eleitorais, preparar o local, operar os equipamentos e lidar com situações que possam surgir durante o atendimento. Para quem ainda não concluiu o treinamento, a formação à distância permanece disponível até às 23 horas e 59 minutos do dia 3 de outubro, por meio do aplicativo Mesário ou do ambiente virtual de aprendizagem do Tribunal Superior Eleitoral. No dia da eleição, a equipe chega cedo, antes do início da votação, para organizar o ambiente, conferir os materiais e realizar os procedimentos necessários para que a sessão esteja pronta para receber os eleitores. Entre as primeiras tarefas está a emissão da zerésima, documento produzido pela urna eletrônica antes do início da votação. Esse registro comprova que não há votos contabilizados no equipamento naquele momento. Uma via é afixada em local visível da sessão. Depois da abertura da votação, às 8 horas, começa o atendimento ao eleitorado. Mesárias e mesários conferem a identificação, registram a presença e habilitam a urna eletrônica para que a pessoa possa então votar. A equipe também fica responsável por organizar o fluxo de eleitores e observar as prioridades previstas na nossa lei eleitoral. Durante o atendimento, os mesários podem orientar o eleitor que tiver alguma dificuldade para realizar os procedimentos necessários. A função, porém, não permite qualquer interferência na escolha do voto. Outra responsabilidade é a guarda de celulares e outros aparelhos que possam fotografar, filmar ou transmitir imagens. Esses equipamentos não podem ser levados pelo eleitor para dentro da cabina de votação. Essa medida ela busca garantir o sigilo do voto durante o processo eleitoral. O trabalho da equipe não termina necessariamente às 17 horas. Caso ainda existam eleitores na fila, depois das 17 horas, e que estejam aguardando, terão o direito de votar. Somente depois que o último voto for registrado é que os procedimentos de encerramento podem ser iniciados. A equipe então encerra a urna eletrônica, imprime o boletim de urna, documento que registra o resultado daquela sessão. Uma via também é afixada no local de votação para consulta. Nessa etapa, a mídia de resultados é encaminhada para a transmissão dos dados que serão utilizados no processo de totalização dos votos. Dessa forma, a atuação de mesários e mesárias percorre praticamente todo o dia de votação. Começa na preparação da sessão, passa pelo atendimento e orientação aos eleitores e termina com os procedimentos de encerramento e transmissão dos resultados. Então, o pessoal aí que trabalha no dia da eleição, trabalham muito mesmo. É o dia inteiro. Chegam antes da sessão abrir. Eu já trabalhei em muitas eleições como fiscal de partido. Sei como esse procedimento acontece. Inclusive, eu gostava muito de atuar como fiscal de partido. Era algo que eu gostava de fazer. Trabalhei em diversas eleições. Nunca fui mesário. Sempre quis atuar como fiscal de partido. E era algo que eu gostava muito de fazer, mas depois eu perdi o encanto pela política em si. Não mais participo de nenhum movimento de eleição, apenas exercendo hoje meu papel de eleitor. No dia vou apenas votar como qualquer cidadão. Mas tá aí, viu? Parabenizar o pessoal que domingo vão trabalhar durante todo o dia no processo eleitoral. O Wagner está dizendo: eu quem agradeço, meu amigo, pelo apoio que vocês dão a gente. Pode contar com a gente sempre. Vocês são diferenciados, com todo o meu respeito. Um abraço, irmão. Nós que agradecemos a você pelo carinho da audiência, viu? E dizer que, independente de qualquer coisa, cara, não precisa estar sempre abastecendo a galera aqui de lanche, não, viu? Independente disso, você é nosso ouvinte.
2: Não, mas se preocupe, não.
1: Mas pro cara não pensar que a gente só vai ficar falando se ele mandar, né?
2: Fala assim, não.
1: Né? Que é isso, mano? Depois você rebota.
2: Já postei, viu? Já postei.
1: Depois o quem pede sou eu. Já postou?
2: Já.
1: Eita, daqui a pouco eu começo a receber um monte de print, meu Deus do céu. O povo sabe tanto que eu não gosto. Que qual aquele vídeo que você
0: botou? Acaba pidão, seu Antônio Silva.
1: Olha, eu vou bloquear você, vou vir nisso. Olha, aquele vídeo que você postou da moto, a Sandra. Meu irmão, quando eu cheguei em casa, era print do negócio. Então, já tá sabendo, já viu. Eu fiquei pé da vida com você. Agora aquilo ali eu peguei, viu?
2: Esse pode, né?
1: Esse tá autorizado. Aí ele disse: eu postei, ele nem sabe onde eu postei. E eu em casa só digo: já sei onde você postou. Ele, quando ele souber...
2: O povo entrega, né?
1: Ele nem sabe, Sandro, onde eu postei. Quando ele vê, quando ele souber, eu digo: não sei onde você postou.
2: E eu disse: ele tá ouvindo, não tem problema. Tava ouvindo. Na mesma hora ele mandou mensagem.
1: E você não larga não esse rádio, é? E é direto nos ouvidos.
2: Já
1: repostaram. Misericórdia, tá vendo aí? O negócio, a internet é rápido.
2: Muito bem, veio. Um abraço aí.
1: Eles já viram, foi?
2: Botei no meu Instagram, no da rádio, e comecei a seguir vocês, viu?
1: Eles já viram, foi?
2: Já tá. Já repostou no deles.
1: Tá vendo aí? Muito bem, gente. Vamos com mais informações. O TRE de Alagoas aprovou o pedido de tropas federais para 3 cidades aqui de Alagoas, Emanuel. O Tribunal Regional Eleitoral de Alagoas aprovou por maioria de votos, ontem, dia 28, a solicitação de tropas federais para reforçar a segurança das eleições do ano 2026 nos municípios de Rio Largo. Bota a vinheta aí. Teotônio Vilela e Junqueiro. Eita, Junqueiro é terra do Léo, né? O Léo aí é brabo aí de eleição, é? A decisão acolheu parcialmente pedidos apresentados para atuação de forças federais no estado e seguiu o voto do presidente do tribunal e o relator do processo, desembargador Alcides Guzmão da Silva. O pedido inicial, gente, apresentado pela coligação Alagoas Gigante, solicitava a presença de Força Federal em todo o território alagoano. Durante a instrução do processo, foram considerados, entre outros elementos, manifestações de juízes eleitorais, relatório de inteligência e análise de risco da Polícia Militar de Alagoas, além da manifestação do governo do estado e do parecer do Ministério Público Eleitoral. Os pedidos específicos para Teotônio Vilela e Junqueiro foram encaminhados pelo juiz eleitoral da 34ª Zona Eleitoral, enquanto a juíza eleitoral da 15ª Zona solicitou reforço para Rio Largo. O Ministério Público Eleitoral também se manifestou pelo deferimento parcial, restrito aos três municípios. Medida excepcional que deve ser analisada de forma individualizada. No voto, o desembargador Alcides Guzmão destacou que a requisição de Força Federal possui caráter excepcional e deve ser analisado de forma individualizada, a partir da existência de elementos concretos que demonstrem a necessidade de reforço em cada localidade. A lei eleitoral estabelece que cabe aos tribunais regionais eleitorais encaminhar ao Tribunal Superior Eleitoral a relação dos locais onde a presença das forças federais é considerada necessária. Em relação a Teotônio, Vilela e Junqueiro, integrantes da 34ª Zona Eleitoral, e o presidente do TRE de Alagoas considerou elementos relacionados ao cenário local e ao histórico da região. No caso de Rio Largo, pertencente à 15ª Zona Eleitoral, também foram considerados elementos apresentados pela magistrada responsável pela Zona Eleitoral ao solicitar reforço federal. O pedido para utilização das tropas em todo o estado, entretanto, não foi acolhido. Segundo o voto, a requisição generalizada não apresentava justificativa específica para cada localidade, requisito previsto na regulamentação do TSE. Para o relator, a medida deve ser adotada de maneira pontual nas localidades em que esteja demonstrado risco concreto à normalidade da votação e da apuração. Com a decisão, o TRE de Alagoas será encaminhado ao Tribunal Superior Eleitoral a solicitação para atuação das tropas federais em Rio Largo, Teotônio Vilela e Junqueiro. A competência para requisitar efetivamente a Força Federal é do TSE. Graças a Deus, aqui nunca houve problema de eleição, né? Quer dizer...
2: Já, né? Nunca mais. Né? Já teve, não?
1: Teve.
2: Então.
1: Mas assim, nunca mais. Mas que dê pra pedir reforço federal, acho que...
2: essas coisas assim, né? Acho que não, né?
1: Até porque o clima só fica mais acirrado quando a eleição, ela é municipal, vereador e prefeito. Mas essa eleição geral, não tem tanto acirramento assim nas cidades, não.
2: Até para prefeito, as últimas, né?
1: Foi tranquila.
2: A última mesmo.
1: A última, né? Foi tranquila.
2: Foi de lavada, ninguém.
1: Foi tranquilo. Assim. Mas aí, Alagoas vai ter, quer dizer, o TRE solicitou agora ao TSE. A canetada final é do TSE, do Tribunal Superior Eleitoral, viu? Quem encaminha?
2: O Léo, o que é que tá acontecendo?
1: Em Junqueiro. Isso, recebi um negócio de lá de hoje de manhã.
2: Foi? De lá?
1: Polícia, não sei o que gota aconteceu.
2: Mas o quê? Por causa de prefeito?
1: Rapaz, eu não sei se era política não aquilo. Mas foi um negócio da gota, viu? Viatura que só a bexiga e...
2: Cuidado, Léo, cuidado.
1: É, eu disse a ele que fique longe de problema.
2: Problema.
1: Fique longe de problema.
2: O povo já mandando aí.
1: É, meu irmão, aqui é... Aí, rapidinho. Instagram é rapidinho, né? Rapidex. Que é isso?
2: Não.
1: Ó, deixa eu lhe mostrar aqui. Recebi logo cedo, viu? Ele disse, ó, vem dar as voltinhas aqui comigo. À noite. Não entendi, não, ó. Fecha seu microfone aí. Olha aí. Baixa o volume se tiver alto. Então, gente, ó, os cartórios eleitorais fazem o pedido ao TRE e o TRE, por sua vez, faz o pedido ao TSE. Então, quem tem a competência de requisitar efetivamente a Força Federal é o Tribunal Superior Eleitoral. Mas o TRE já disse que há necessidade de tropas federais em três cidades aqui de Alagoas: Teotônio Vilela, Junqueiro e Rio Largo. 13 horas e 35 minutos, 13 e 35. Gente, olha, duas amigas, elas foram mortas em locais totalmente diferentes. O que é que a polícia tem de informações sobre a morte de duas jovens lá em São Miguel dos Milagres? A Polícia Civil de Alagoas está investigando as mortes de Clarícia Nazaré de Oliveira da Silva, 18 anos, e Jaqueline Ferreira da Silva, 21 anos, encontradas mortas no último sábado em São Miguel dos Milagres, litoral norte de Alagoas. As duas eram amigas e haviam viajado juntas para São Paulo antes de retornarem ao município. Os corpos foram localizados em pontos diferentes da cidade. Clarícia foi encontrada no sítio Palhano, enquanto Jaqueline estava na Praia do Toque. As circunstâncias das duas mortes ainda estão sendo investigadas. Clarícia Nazaré Oliveira da Silva, ela tinha 18 anos, Jaqueline Ferreira da Silva tinha 21, e segundo a polícia, as duas eram amigas e antes de morrerem, tinham feito uma viagem para São Paulo. A relação entre as duas jovens passou a ser um dos pontos principais para investigação que apura se existe conexão entre um homicídio e outro. Mas se não houver conexão, é muita coincidência. As duas serem mortas no mesmo dia. Clarícia foi localizada morta no sítio Palhano, conforme relatório da investigação preliminar da Polícia Civil. O corpo da Clarícia apresentava 5 ou 6 ferimentos compatíveis com disparos de arma de fogo. As primeiras diligências foram realizadas pela unidade de atendimento ao local, que esteve na cena para levantar informações e reunir elementos que possam ajudar a identificação da dinâmica do crime. A Jaqueline, ela foi encontrada morta na Praia do Toque. Durante os primeiros levantamentos, foram identificados marcas em seu pescoço que podem ser compatíveis à asfixia mecânica. A Polícia Civil, porém, ainda não confirmou oficialmente a causa da morte. O diagnóstico depende da realização de exames complementares feito pela Polícia Científica. Essa é uma das principais questões investigadas pela polícia: a possibilidade de ligação entre os homicídios passou a ser considerada porque as vítimas eram amigas e haviam viajado juntas para São Paulo antes de retornar para São Miguel dos Milagres. Até o momento, entretanto, a Polícia Civil não confirmou se os dois crimes fazem parte da mesma ação. A eventual conexão ainda depende de análise dos elementos reunidos durante a investigação. Até o momento, a Polícia Civil não divulgou a identidade de suspeitos, nem informou se alguém foi preso ou apontado formalmente como autor dos crimes. As diligências continuam para esclarecer a autoria e a motivação das mortes, além de reconstruir os últimos momentos das vítimas antes de serem mortas. É muita coincidência, gente. Duas meninas, Emanuel. Olha, cara de menina mesmo, essa daqui tem, ó. Uma tem 18 e outra tem 21. Foram assassinadas no mesmo dia. Só que foram encontradas em locais diferentes.
2: Diferentes, né?
1: A polícia está investigando para saber se tem ligação entre uma morte e outra. Agora, se não tiver ligação, não é muita coincidência?
2: Sim, fala se tem algum indício de estupro, de algum...
1: Não.
2: De algo parecido,
1: não,
2: né? Na matéria?
1: Uma foi encontrada com indícios de perfurações provenientes de arma de fogo e a outra de asfixia. Rapaz, é muita coincidência, viu, Manuel?
2: Muito jovem.
1: Muito jovem as meninas. Muito jovem. Inclusive, eu tenho matéria da TV Pajuçara. Vamos ouvir?
2: Bora.
1: Falando sobre esse crime? Vamos lá. Deixa eu ver aqui. Duas amigas são mortas em São Miguel dos Milagres. Matéria que você acompanha agora da TV Pajuçara. Acompanhe comigo.
3: A gente volta agora a falar sobre o assassinato, aliás, no plural, os assassinatos de duas jovens em São Miguel dos Milagres. Esses crimes aconteceram no último sábado e, de acordo com a investigação da polícia, as duas eram amigas. Bruno Protásio volta ao vivo e conta todos os detalhes pra gente. Bruno, inclusive, elas chegaram a viajar juntas, né? Conta essa história pra gente aí.
4: Exatamente, Douglas. Como a gente mostrou ontem no balanço, os corpos foram encontrados em diferentes regiões da cidade de São Miguel dos Milagres. Mas a polícia recebeu a informação de que as vítimas eram amigas e tinham viajado juntas para São Paulo recentemente. Duas jovens que foram encontradas mortas em diferentes pontos, mas agora essa informação ajuda a polícia também a avançar e tentar esclarecer se os homicídios estão interligados. Esse é um ponto importante também a partir de agora na apuração da Polícia Civil. As vítimas foram Clarice Nazaré Oliveira da Silva, de 18 anos, e Jaqueline Ferreira da Silva, de 21. A Clarícia Zaré Oliveira da Silva, de 18 anos, e Jaqueline Ferreira da Silva, de 21.

0: oficial da morte. A Polícia Civil também aguarda esse laudo para seguir as investigações com essas outras informações. Mas enquanto isso, outras diligências também acontecem. Esses levantamentos não param até para tentar identificar os possíveis suspeitos, porque é outro ponto da investigação ainda que precisa avançar, porque não sabemos em nenhum dos dois casos sobre identificação de suspeitos. A polícia não confirmou se alguém foi preso. Por enquanto, são poucas as informações relacionadas à investigação. E aí a gente reforça também que quem souber de alguma coisa, tiver alguma informação que possa ser, nesse momento, importante para o avanço da investigação da polícia, passe de forma anônima pelo Disque Denúncia através do 181. Então, suspeitos ainda devem ser identificados, os crimes podem estar relacionados, mas ainda não há confirmação disso, mas houve esse avanço com a descoberta, então, de que elas eram amigas e há pouco tempo tinham viajado juntas para São Paulo. Foram encontradas mortas agora em diferentes regiões da cidade de São Miguel dos Milagres. Nós seguiremos acompanhando os próximos passos da investigação da polícia. Volto com você, Douglas.
1: Bruno, valeu, obrigado. A gente vai continuar também acompanhando a história. Dois jovens, 21, 18 anos, viajaram para São Paulo, chegaram. O que é que há por trás dessas mortes, hein? Só o trabalho da polícia para chegar a essa resposta.
2: Estranho?
3: É.
2: Duas meninas, 18 e 21 anos, foram mortas em São Miguel dos Milagres. Não foram mortas juntas. Corpos encontrados em locais totalmente diferentes. Mas morreram no mesmo dia. Porque, como disse aqui o repórter da... foi o Douglas aqui, né? O Douglas da TV Pajussara. Aí, vamos esperar a polícia científica trazer alguma resposta. Flávio Bolsonaro pede cassação de Lula e acusa Ministério da Cultura de atuar em campanha. O senador e candidato à presidência Flávio Bolsonaro do PL do Rio de Janeiro protocolou ontem uma ação no Tribunal Superior Eleitoral pedindo a cassação da chapa formada pelo presidente Luiz Inácio Lula da Silva do PT e o seu vice Geraldo Alckmin do PSB sob a acusação de abuso de poder político e econômico. Segundo a ação, o Ministério da Cultura teria sido utilizado para favorecer a campanha envolvendo servidores, canais oficiais, recursos públicos e parcerias. O pedido inclui ainda a inelegibilidade da primeira-dama, Rosângela Lula da Silva, a Janja, da ministra da Cultura, Margarete Menezes, e de integrantes da pasta. Entre os episódios citados está o movimento Cultura com Lula, apontado como estrutura de campanha responsável por divulgar pedidos de voto, organizar grupos de mensagens, distribuir material eleitoral e promover mobilizações presenciais nos estados. O secretário executivo do Ministério da Cultura, o Márcio Tavares dos Santos, é citado como coordenador-geral do movimento, enquanto Roberta Malvão, coordenadora-geral dos escritórios estaduais da pasta, teria atuado como coordenadora estadual e apresentadora do ato virtual. O documento menciona ainda o currículo oficial de Tavares, onde consta sua atuação como secretário nacional de cultura do partido de Lula e coordenador de cultura da campanha presidencial em 2022. Em 14 de setembro, Tavares e Roberta apresentaram um ato virtual com participação da ministra Margarete Menezes e de Janja. Durante a transmissão, a primeira-dama afirmou: "Aqui eu estou de militante, não estou como primeira-dama. E temos 20 dias. É ir a campo, é conversar, é disputar o voto." Segundo a ação, a transmissão registrou mais de 21 mil visualizações. A petição também relaciona o movimento eleitoral a uma estrutura de comunicação descrita em plano de trabalho firmado com o Ministério da Cultura. O documento

0: documento identifica João Paulo Lacerda Rocha como coordenador geral e prevê ações de comunicação, mobilização social, canais digitais e produção multimídia. De acordo com a ação, a rede reúne mais de 1.300 sites, blogs e influenciadores sob a coordenação do mesmo dirigente. Outro episódio citado também é o ato partidário Esplanada com Lula, realizado em Brasília no dia 6 de julho e direcionado a servidores públicos. Segundo o documento, Margareth Menezes participou do evento e cantou jingles de apoio à candidatura de Lula. Os advogados de Flávio questionam a presença da ministra diante de servidores e defendem que os episódios sejam analisados em conjunto para apuração do suposto abuso de poder. Vamos com as últimas informações de hoje do programa Voz da Cidade. Integrante de facção da Bahia morre em confronto policial em Lagarto. Um homem apontado como integrante de uma organização criminosa com atuação na Bahia morreu ontem em Lagarto após um confronto policial. A Polícia Civil de Sergipe, por meio de divisão de homicídios da Delegacia Regional de Lagarto, cumpria um mandado de prisão temporária quando o investigado reagiu à abordagem e atirou contra a polícia. Acho que o seu ouvido só falta ficar surdo, né? Seus ouvidos só falta ficar surdo aí, né? De acordo com informações policiais, a ação contou com o apoio da Divisão de Inteligência e Planejamento da Polícia Civil de Sergipe, de Pol, para localizar o suspeito de tentativa de homicídio com emprego de arma de fogo e importunação sexual. Crimes ocorridos em junho deste ano, lá na cidade de Lagarto. Os crimes ocorreram após uma discussão. Ainda segundo as equipes policiais, foi realizado todas as diligências necessárias até a apresentação pela prisão temporária. O homem era egresso do sistema prisional da Bahia e apontado como integrante de uma organização criminosa com atuação naquele estado. As investigações indicaram ainda que ele estaria no município com a finalidade de atuar no tráfico de droga. A Polícia Civil informou que o investigado foi encontrado em Lagarto na manhã de ontem. No momento da abordagem, ele reagiu, efetuou disparo de arma de fogo contra a polícia. Diante da agressão, os policiais revidaram a ação. O homem foi atingido e socorrido imediatamente, sendo encaminhado ao Hospital Universitário de Lagarto. Apesar do atendimento médico, ele não resistiu aos ferimentos e morreu na unidade hospitalar. De acordo com o delegado Bruno Alcântara, responsável pela investigação, o procedimento já foi concluído e os elementos obtidos durante as diligências vão permitir esclarecer as circunstâncias do crime e a investigação. Filho, quando a polícia disser assim, tá preso, né?
1: A gente,
0: não adianta não, né?
1: A gente há anos traz esse o resultado desse tipo de informação.
0: Esses caras que é brabo, né?
1: O cara revidou na polícia, saindo desabalado da carreira, quando mais na frente o cara cai.
0: Desabalado a carreira. Não adianta, né, mano?
1: Não adianta. Os caras são preparados.
0: É.
1: O outro ali, né, ninguém sabe o que é que tá fazendo, se tá correndo, tá.
0: Você imagine. Não, a polícia foi cumprir uma ordem de prisão pra ele.
1: Sim,
0: aí você imagina. O cabo que tá dentro de uma casa, ele tá com uma arma.
1: Isso, aí
0: a polícia chega.
1: Você vai atirar. Não entre não! Pode atirar!
0: A polícia chega com meu mundo de viatura, meu mundo de cara, com todo tipo de arma, metralhadora, pistola, 12, a peste toda. Aí, meu filho, o cara dá um tiro daqui pra lá, como você disse, de dentro pra fora.
1: É.
0: Aí vem uma rajada de lá pra cá.
1: Já tem 50 policiais rodeados na casa dele.
0: Vem uma rajada de bala Posso chupar, Tommy? Chupa essas balas aí. Rapaz, ó, eu vou dizer, viu? Tem cara que vive na vida do crime, mas ainda é mala.
1: É complicado, é complicado.
0: Quando a polícia chegar, filho, viu? Ó, perdeu, tá preso, né, Manuel? Acabou.
1: É, quando você ouvir esse sinal,
0: é... É, pronto.
1: Olha, para.
0: É.
1: Levanta a mão. Pronto, fique paradinho. Acabou.
0: Pronto, tá vendo aí?
1: Acabou.
0: O Manuel já tá dando as dicas aí.
1: Tá dando as dicas.
0: A polícia seguindo dois caminhos aqui empreendendo na moto velha. Bom, eu acaba com a peste na frente. Aí quando chegou lá em frente o IFAL, aí os cabas, pô, caiu.
1: Aí se para aí, meu
0: aí filho. A polícia
1: para.
0: A polícia levantou, né, os cabas. Já levanta com carinho assim, né? Pegando por aqui, pela camisa assim, aí já puxa assim, né? Já levanta aí, quando o cabo levantou, tava bem assim.
1: Tremendo.
0: E o mijo descendo pelas pernas. A polícia disse, você tá vendo? Você não serve nem pra ser malandro. Tá vendo que não serve pra ser malandro? Ai, todo mijado aí.
1: Sim, que vergonha, né, não?
0: Que vergonha.
1: Vai fazer um negócio e tem medo de ser...
0: Pelo amor de Deus. Ó, tem uns cabos aí que eu vou dizer. Mensagens revelam negociação entre Hugo Mota e dono do Master sobre compra de um terreno em João Pessoa. Aí, mano, eu já vi. Que só quem não tem o número do Volcário é você.
1: Graças a Deus.
0: Não, eu já vi.
1: Você queria ter?
0: Não. Eu não tenho dinheiro.
1: De jeito
0: nenhum. Eu não tenho dinheiro.
1: Nem nesse banco Master tinha conta.
0: Rapaz, é porque,
1: eu conhecia.
0: O Alexandre de Moraes trocou mensagem com o homem.
1: Um monte de ministro.
0: O né? Nicolas, meu amor, né, meu amor?
1: É Dani.
0: Dani, né? Aí teve outro agora que era meu amor, meu irmão. Aí agora o Hugo Mota. Olha, rapaz, eu vou dizer, viu?
1: Esse Vorcaro fez a festa aí, viu?
0: Bicho, eu vou dizer. Quem foi que não falou com esse cara, hein?
1: Não tinha medo de nada, não.
0: É gente assumindo que andou no avião do cara. O cara promoveu uma festa regada com queijos caros e vinhos. Só tinha a nata.
1: Eu acho que esse
0: filme
1: que tem que ser feito aqui pra frente, que realmente vai dar uma bilheteria boa, é o filme do Vorcaro.
0: Ei, vai dar.
1: Porque...
0: Se fizer um filme...
1: O diretor de cinema que começar a produzir esse filme aí, depois foi caladinho, depois você lança.
0: Não, vamos fazer uma série logo.
1: É, ou uma série.
0: Vamos criar uma série.
1: Né, lá no Globoplay.
0: Logo.
1: Nananã, e por aí vai.
0: Olha, porque... eu não tenho o número, você não tem, o Luiz disse que também não tem.
1: Sei não. Será
0: o Vinícius da Vila Matias disse
1: que... Será que o Vinícius tem?
0: Olha, ele disse... Ah, sabe o que ele disse aí?
1: Alô.
0: Olha o que o Vinícius disse aí. Eu não tenho, mas queria.
1: Rapaz, agora
0: queira não dá
1: mais. O telefone dele tá com a Polícia Federal.
0: Não queira não, Vinícius. Você não tem dinheiro
1: tá
0: pra aplicar
1: Federal.
0: No Banco Master, Vinícius, viu?
1: Será que a Lu tinha?
0: O Luiz disse
1: o
0: que...
1: O Wagner lá da VIA, será que ele tinha?
0: Tem nada. O Luiz disse que aí, só quem tem um contato do homem é quem comia camarão com garfo e faca, é? Eita, peste. Alô, como... bota aí o áudio da Lu, vai, que a bichinha já mandou dois áudios aí. Tá, vamos ouvir a Lu.
1: Tá por aqui ou por aí?
0: Por aí. Vê se ela tem um contato do homem aí pra mandar pro Vinícius.
1: Olha, peraí.
0: Fala, Lu.
2: Boa tarde, Antônio Silva. Boa tarde, Emanuel. Como é que tá vocês? Tão de pança cheia, hein? Eita, coisa boa. Eu aí, pelo menos se tivesse uns docinhos e um salgadinho. Eu amo essas coisas, viu? Agora que se tiver docinho, melhor ainda. Eita, rapaz, vocês não me convidaram a fazer o quê? Tô brincando, gente. Rapaz, eu tô dizendo aí que vocês repitam. Brincadeira. Gente, isso é normal. Até eu pedia também, nada demais. Se tem coisa mais gostosa, a pessoa quer igual um lanchinho, salgadinho, essas coisas. Ixi, meu filho, é questão de festa comigo mesmo. Essa semana eu tava em Aracaju, cheguei ontem. Fui na sexta, cheguei ontem. Mas tava ouvindo vocês, viu? Eu me livre, tem o dinheiro desse homem, sujo.
1: Oi, tá vendo aí? A Lu já me viu lá no Instagram, tá vendo? Aquela lanche.
0: Será?
1: É,
0: eu não sei. Não, você postou o negócio agora.
1: Deve ser, tá. Menino, isso viraliza rapidinho.
0: Não, vídeo é. Pra viralizar...
1: E essas coisas...
0: É vídeo de Instagram, né? Misericórdia. Pois é, Luiz. É, meu irmão. Não sei não quem foi que não conversou com esse homem, viu? Então vamos lá. Mensagens obtidas pela Polícia Federal no celular de Daniel Vorcaro, ex-controlador do Banco Master... revelam negociações entre o presidente da Câmara dos Deputados, o senhor Hugo Mota, que é do Republicanos, e o banqueiro, sobre a compra de um terreno em João Pessoa. Olha o terreno. Chuta aí, meu irmão.
1: 5 milhões.
0: O quê?
1: 10.
0: Ah.
1: Mais?
0: É.
1: Eita, tem só uma fazenda?
0: Eu tô besta com esse terreno.
1: 50 milhões? Isso não é um terreno, é uma fazenda.
0: Menos um pouquinho.
1: 45.
0: 45 milhões. Que terreno da peste é esse, hein?
1: Não é um terreno, não. Acho que já é uma fazenda aí.
0: Olha, né? Eles conversaram sobre a compra de um terreno em João Pessoa, avaliado em 45 milhões de reais. Mota nega qualquer irregularidade. Segundo a investigação, as conversas iniciadas em março do ano 2024 mostram uma relação próxima entre Mota e Vorcaro, que se tratavam como amigo e irmão. Na ocasião, a cunhada do presidente da Câmara, a cunhada do Hugo Mota, obteve um empréstimo de pelo menos 22 milhões junto ao Banco Master para adquirir uma área pertencente a uma antiga fábrica de cimento na capital paraibana, com planos de desenvolvimento de um novo bairro. Em uma das mensagens, Mota informa que os documentos de transferência da empresa para sua cunhada já estavam assinados e menciona o formato da sociedade que ficou combinado, buscando, portanto, orientação de Vorcaro sobre os próximos passos da negociação, especialmente quanto ao prazo para quitar valores devidos ao Intercemente, uma das maiores produtoras de cimento da América do Sul. Dias depois, o parlamentar relatou que seu sogro acompanhava o andamento das assinaturas necessárias para viabilizar o pagamento do terreno. Aí, em 15 de março, após a conclusão da operação, Mota agradeceu ao banqueiro pela confiança e parceria, destacando acreditar no sucesso do projeto. Vorcaro respondeu, demonstrando satisfação com a parceria, classificando-a como início de uma parceria para a vida. Mota retribuiu, afirmando que a admiração era recíproca. O financiamento permitiu a compra, em abril do ano 2024, de uma área superior a 400 hectares em João Pessoa. Embora tenha sido adquirida por 45 milhões, o valor fiscal do terreno era estimado em 101 milhões de reais. Tá terreno da gota, viu, Manuel? A área é quase 3 vezes maior que o Parque do Ibirapuera em São Paulo. 3 vezes maior, viu, o terreno. Deve abrigar um novo bairro na capital paraibana. As mensagens também indicam um diálogo entre Mota e Vorcaro sobre outros temas, como projetos legislativos. Em novembro ainda do ano 2024, Vorcaro teria solicitado apoio de Mota em discussões sobre projeto de lei do mercado de carbono, recebendo informações do parlamentar sobre o texto aprovado no Senado Federal. Em outra ocasião, Mota pediu um estudo sobre fundo garantidor de créditos e sugeriu uma nova discussão sobre o tema em Brasília. As mensagens ainda mostram que Vorcaro colocou uma aeronave à disposição de Mota para um deslocamento entre Guarulhos e Brasília, evidenciando assim a proximidade entre os dois. Em nota, Hugo Mota afirmou que ao longo de seus 4 mandatos sempre manteve diálogo com diferentes setores empresariais e negou qualquer irregularidade. Enfatizo que não há nenhum ilícito retratado nos diálogos publicados e repudio a tentativa de atribuir conversas descontextualizadas a qualquer relação de interesse espúrio ou de favorecimento por minha parte. Tenho uma vida limpa, assim como é limpa a minha atuação política nesses 15 anos de vida pública. E aí, filho? Eu sei que quem nunca trocou mensagem com homem foi eu.
1: Eu fico imaginando.
0: Isso eu sei.
1: É, esse tal de Vorcaro aí, a cabeça que esse caba tinha pra falar com tanta gente grande, porque você precisa ter uma logística pra conversar com um, depois conversar com outro, conversar com o ministro, conversar com cara lá do STF, o deputado, o governador, o senador. Meu irmão, cara.
0: Mas esse Vorcário, ele é um cara inteligente.
1: Sim,
0: e deveria ser muito bem assessorado também, né,
1: Manão? Você tem que ter o contato. As pessoas que estão ali, elas têm que confiar em você, o mínimo para poder, né, você conseguir alguma coisa, que é muito difícil, você sabe, que entrar nesse meio. O cara era grandioso demais, meu irmão. O cara tinha contato de gente de presidente de não sei o quê.
0: Uma verdade tem que
1: ser
0: dita.
1: Eu ouvi falar que até aqui em Penedo esse banco chegou, viu?
0: E foi.
1: Foi, querendo previdência, querendo
0: alguma coisa. Olha, Manuel, uma coisa tem que ser dita.
1: Graças a Deus.
0: Esse homem tem, esse Vorcário tem, muita gente grande nas mãos.
1: É.
0: Sabia?
1: Então é
0: ele
1: isso.
0: Ele tem.
1: Imagina,
0: se esse cara fechar.
1: Pra você sair conversando, abrir um, diálogo com outro, fechar negócio no outro. Meu irmão.
0: Se esse cara fechar uma delação premiada com a justiça, ele vai derrubar metade de Brasília.
1: Vixe, Maria, é gente.
0: Entendeu?
1: É
0: o que gente. Esse cara tem pra contar? É gente. Esse cara aqui é um arquivo vivo.
1: É.
0: O que ele tem, ele tem muita gente nas mãos.
1: É. Tem,
0: né? Só ele sabe o que ele fez de favor pra um político, isso. Pra um juiz, pra um ministro. Ah, você vê, todo mundo aí.
1: E o pior que tem como comprovar.
0: Sim.
1: Por conta do telefone. Tudo ele tem.
0: Mas quem tá quebrando tudo isso é a Polícia Federal. Essas conversas aqui, ó, do Mota 2024.
1: É.
0: Do Hugo Mota, presidente da Câmara Federal. 2024.
1: Agora esse filho que ele tinha um celular desde 2024.
0: Quem?
1: Não mudava de celular, não. Os caras conseguiram.
0: Ó, o Luiz tá aqui nos enriquecendo de informações, né? E tá dizendo o seguinte: você sabia que a festa de Vorcário durou entre 6 a 10 dias? Foi em 2023, na Itália. Hotéis de luxo para os convidados, segundo o Luiz, diz que custou 22 milhões de reais. Foi aquela, Luiz, que eles disseram que só queria novinhas? Né? Teve um pedido aí dos barões e disse que a festa tinha que ser regada só de novinhas.
1: Era não sei quantas mulheres para um.
0: Era não sei quantas mulheres.
1: Tô ligado.
0: Viu?
1: Essa foi a do noivado dele que ele tá falando, né?
0: Tá vendo aí? Essa aqui foi do noivado, pronto, tá vendo? Essa outra, essa aqui das novinhas parece que foi a do vinho. Teve uma degustação lá de queijos tal, de vinho, menino, vou dizer.
1: Agora você fazer uma festa que dura mais de uma semana pra um noivado, meu irmão.
0: 22 milhões não, de reais.
1: Imagine um casamento do homem quando vai ser um mês de festa.
0: É um mês de festa.
1: E
0: meu cigano, filho, quem tem dinheiro tem. Quem não tem, fica só assim aí. Se admirando.
1: Que faz festa de casamento vários dias, né?
0: É quase uma semana cigano, de festa, viu?
1: São vários dias, vários finais de semana aí que eles fazem festa.
0: É verdade. E é uma festa bonita, viu?
1: É, muito bonita.
0: É uma festa bonita.
1: E o homem era assim, né? Botava pra fazer festa uma semana. 10 dias desenrolado também com a quantidade de dinheiro que ele trabalhava.
0: E eu, quando casei, que não teve nada, meu Deus. Só fui pro cartório, assinei o papel e voltou pra casa. Tô dizendo, homem,
1: eu pelo menos fui almoçar ali no Laçador.
0: Você casou? Foi
1: o primeiro casamento.
0: Pensei que era agora. Chega menos de meia.
1: Não se preocupe não, isso aqui vai ser a mesma coisa.
0: Yara, o próximo casamento comunitário que tiver, eu vou avisar a senhora, viu? Olha, já teve uns dois.
1: Ninguém vai saber de nada.
0: Já teve uns dois, viu?
1: Você não vai saber, ninguém vai ser tudo...
0: Eu não divulgo não, é?
1: Não, precisa.
0: Rapaz, mano, aí o casamento...
1: Você fica falando.
0: Coisa. Ela já é?
1: Fica falando.
0: Pronto. Se preocupe não, viu? O próximo casamento comunitário que fizer, eu vou pegar o link da inscrição, vou mandar direto pra senhora, viu? Que eu tô doido pra participar dessa cerimônia, assim, todo mundo de terno, tudo bonitinho.
1: Não sou caro não, hein?
0: Viu? Sim, mano, aí o meu casamento, aí, em 97. Casei em
1: 97,
0: 90,
1: né?
0: Eu tenho quantos anos de casado, mano, né?
1: 97?
0: Dá 30 e poucos 2007, anos, né? Não, 30. 20 e poucos anos.
1: É, faz 30 anos, ano que vem 30 anos.
0: 28, é?
1: Né?
0: É, ué.
1: Ano que vem 30 anos.
0: Ué, de casado já, viu? Casei em 97. 21 de maio de 97, olha, lembro como hoje. Rapaz, Emanuel. É quando? 28 ou 29? 29. 28 esse ano, né? Ou 28 ou 29?
1: E quanto?
0: 97.
1: 97. 29 anos, ano que vem você faz 30 anos.
0: De casado. E é boda de quem?
1: Vixe,
0: boda de quem?
1: Que é.
0: De papelão, é?
1: Tem umas bandas que é meio estranha.
0: É, tem umas bandas
1: assim,
0: umas
1: que é só.
0: É top.
1: Aquelas. É, ouro, é, safira, não sei o
0: que. Tem umas bandas ali que é muito pai.
1: Ouro de algodão.
0: É. Ó. Molhou, se desfaz. Molhou, acabou.
1: 30 anos.
0: É, boda de quê? De quê? Ah, tem que ser bonito, viu, mané?
1: Pérola.
0: É.
1: Aí é uma indicação que você tem que comprar, menos uma pérola.
0: É, mesmo, pra é verdade. É.
1: 30
0: ou pelo menos ofertar um jantar pra alguns amigos chegados.
1: Também,
0: né?
1: Então,
0: também, né?
1: Também. Local
0: merece comemorar, né?
1: Sim, 30 né? anos. Bodas de pérola.
0: Pérola, bodas... viu? É. Rapaz, aí ó, o casamento, mano, é em 97, o caba mais ferrado do que tudo na vida, A mulher já com a Natália no bucho, aí, já, a Natália já tava lá engavetada já, rapaz, pô, é fogo, né, velho, começa o negócio de trás pra frente, né, aí foi casar...
1: Não falei que tem bodas de algodão,
0: é?
1: Acho que é 2 anos.
0: Vixe, Maria.
1: Bodas de... E é do 1 ano, a primeira. Bodas de papel.
0: Vixe, Maria, pronto. Não pode ver uma gota d'água.
1: Boda
0: essa daí.
1: De trigo.
0: De trigo?
1: De latão.
0: Tem isso,
1: é? Tem aqui a lista de todas as bodas anuais.
0: Você
1: primeira
0: tá
1: em, você... é bodas de papel.
0: Você tá em qual, mano?
1: Eu já vou em 8 anos.
0: Vem, cadê, vira aí, qual é a sua?
1: De barro?
0: Pelo
1: amor de Deus. Bodas de papel ou barro?
0: O Manuel tá na boda de barro.
1: Não, ainda ninguém nem fala. Não.
0: 8 anos.
1: O cara começa a contar, acho que daqui, 20 anos. Boda de porcelana.
0: Melhora, né?
1: 22 é louça.
0: Melhora.
1: Não, bodas de palha.
0: Ou papel, ou barro.
1: Bodas de palha.
0: É palha?
1: Tá certo isso. 23
0: anos. 23 anos de palha.
1: Aí 25, bodas de prata.
0: Ei, foi, 30, eu fiz 25, 30 nem comemorei. Pérolas. Vou ver se eu comemoro nos 30.
1: Ó, nos 40, deixa eu ver 40. Que
0: 40 é o quê?
1: Esmeralda.
0: Agora ouro é 50, né?
1: Ouro é 50,
0: é? É. É, 50. Sabe que eu chego lá, rapaz?
1: Chega,
0: bodas de ouro.
1: Chega sim, chega
0: rapaz.
1: Sim.
0: Rapaz. Pois é.
1: Com certeza.
0: Aí, mano, é. Aí foi casar só eu, a mulher e as duas testemunhas.
1: Oh, meu Deus.
0: Aí o Dr. Claudemiro foi que me casou.
1: Dr. Claudemiro.
0: Aí...
1: Eu não sei nem quem foi o
0: seu juiz.
1: Eu sei que ele tava de sandália, aquela sandália de freire, de frade.
0: Sim.
1: Aquela sandália.
0: O juiz?
1: É, o juiz, tava daquele
0: jeito. Mas tava de terno, pelo menos.
1: Lá, tava de terno, ele tava de sandália.
0: De sandália.
1: Pense.
0: Aí o Dr. Claudemiro faz aqui um sermão bonito, né, sim, tal.
1: Aí vamos pra onde?
0: Aí quando... Rapaz, não teve nada, mano. Eu fui terminando e indo pra casa a pé, viu?
1: Mas tá durando 30 anos.
0: 30 né? anos. É. Ei, a pé, viu? Pra casa, pra Coreia, viu? A pé, viu?
1: Daqui do fórum.
0: Sim, do comércio. Do fórum, lá embaixo. O fórum não era lá perto do Hotel São Francisco. A pé, os dois, pegadinho na mão do outro, casamos, olha. Misericórdia, eu vou dizer, viu?
1: Mas teve um negocinho, né? Mais tarde,
0: um colchão, um colchão no chão, que é o que um eu tinha.
1: Colchão no chão.
0: No chão.
1: Mas
0: rapaz, eu vou dizer, viu? Pense. Não, pelo amor de Deus, viu?
1: Mas é assim, rapaz, a vida é assim.
0: Oxe, é, meu amigo,
1: isso não.
0: Pobre é pobre.
1: É,
0: abra aí,
1: e outra pessoa...
0: Abra aí o negócio da Lu. Abra o negócio da Lu aí.
2: Tô em bolsa de madeira. Antônio, eu casei na pandemia.
1: Puta,
2: eu
1: de
2: casei
1: madeira.
2: Por videoconferência. Aí o meu
0: doutor.
2: O juiz. Foi o doutor Claudemiro de Souza que nos
0: também.
2: Casou.
0: E doutor Claudemiro, velho. Sim, aí o dela tá. É o dela de quê? De pau?
1: Ela
0: sua
1: tá
0: boa,
1: na
0: né?
1: madeira, ela tá na madeira
2: tô
1: ou no ferro.
2: De madeira.
0: Você tá no pau ou no ferro, Lu?
1: 5 anos.
2: Pandemia.
1: Ela sim, escolhe. Você quer a madeira ou o ferro do Manuel?
0: Você quer na madeira ou o ferro, Lu? Olha. 5 anos, boda de ferro ou madeira? Agora, mané, ela
1: ninguém
0: tá melhor...
1: Ninguém comemora boda de madeira.
0: Ela aí, tá mano. Melhor do que tu, que tu tá no barro. Tu tá no barro.
1: No barro caiu, quebrou. A madeira, pelo menos, é...
2: Rapaz, eu prefiro de madeira.
0: Não quer não? De ferro? Inge.
1: Quer uma madeira. Mais tarde, quando o Manuel chegar.
2: A madeirada.
0: Eita.
2: A madeirada.
0: Eita, Lu. Essa Lu entra na resenha. Virgem Maria. Então tá aí, ó. Emanuel tá na boda de palha ou barro. Eu vou pra... Não, mas eu vou pra... Não é 39.
1: 30 anos, ano
0: não,
1: que vem.
0: Não, ano que vem.
1: 29, esse ano.
0: É o quê?
1: Você já comemorou?
0: Já, 21 já, de maio.
1: 21
0: é foi? O quê?
1: Vixe, Maria.
0: Foi o quê? Não.
1: 29?
0: Digo
1: não,
0: negócio.
1: Não.
0: 28.
1: Não, 20...
0: 28. Não é 29 ano que vem, você falou?
1: Você tá com 29, ano que vem é 30.
0: 29, é?
1: É, que é de 2027, ano 90... que vem.
0: Eita,
1: porra. Esse ano aqui, esse ano é 29.
0: É, 29 é o quê? Anos. É o quê?
1: Eu quero que você leia aqui, porque não, você grifa, vai achar aí. Que eu tô, sim, brincando.
0: 29.
1: Cadê aqui? 29.
0: Não, é coisa, não deve ser bom não, pra você...
1: Ah, boda de quê?
0: Não, não vou nem ler, não, vou ler isso. Eu não sabia. Boda de erva? Não, filho, tá errado esse negócio aí. 28 anos, não, 29 anos, boda de erva?
1: Erva.
0: Oxi.
1: Não sei que erva.
0: Lá ele. Não, filho, lá
1: não
0: ele.
1: Não sei qual é a erva.
0: Ah, o Vinícius quer saber, 10 anos, é boda do quê?
1: Ai, é estanho.
0: É estanho?
1: É.
0: É?
1: Estanho.
0: Estanho é um tipo de matéria-prima que
1: a gente usa pra soldar, fazer solda.
0: Ó, oh, Vinícius, é boda...
1: Agora, ano que vem, 11 anos, é boda de aço.
0: Aí ele disse que é bom que tá soldado, né?
1: É isso mesmo.
0: É bom que tá colado, viu, Vinícius?
1: É, não larga não, não larga
0: é,
1: não.
0: É assim.
2: Ai, que delícia!
0: É assim, aí, viu? Ai, não desgruda nunca, é colado. Que nem cachorrinho.
1: E com aquele tadala que...
0: É, e postando aquele negócio que você postou no carro.
3: Ave Maria.
0: Ave Maria. E postando esse negócio que você botou aqui no carro. É que não desgruda nunca, viu? Rapaz, vou dizer, viu? Ei, 10 anos é estanho e...
1: Estanho, 11 é aço.
0: Pronto, olha. Para o ano é aço, viu, Vinícius? É aço, aço, aço. Agora a lua tá na madeira.
1: Na madeira.
0: Ou tá na madeira ou tá no ferro, viu? A lua é mais adiantada, ó. Madeira ou ferro?
1: Ela escolhe, o Manuel chega lá e escolhe aqui.
0: Eita, ó. Agora pronto, olha. A dona Rita quer saber, 32 anos, é o quê?
1: Oh, meu Deus.
0: 32 é o quê?
1: Vamos lá. Bodas de pinho.
0: De pinho?
1: Pinho.
0: Pinho. Olha, dona Rita.
1: Não deixa de ser madeira, né?
0: Pinho é madeira.
1: Madeira.
0: 32 anos, bodas de pinho.
1: Bodas de pinho.
0: Tá aí, né? Ó, fechar o programa de hoje. Fechar o programa. Eita, amanhã você vai lá para o Nizinho, viu? Depois de comercial das 13, você já vai voltar de lá.
1: Nem lembrado disso.
0: Você já vai entrar de lá da festa de um ano do Mercadinho do Nenzinho.
1: Amanhã tem mais presente.
0: Amanhã tem mais presente. Será
1: que o Nenzinho vai preparar o que pra nós lá amanhã?
0: Vai ter muita coisa. Você vai encher a sacola e vai trazer. Eu não digo nada, viu? Da Neide, da Ilha das Flores, mandando um abraço pra gente aí. Valeu, Neide. Tá na casa da sogra ainda, Neide? O Sandoval do Madre também tá por aqui. Meu amigo Hélio Carroceiro.
4: Tá amigo Antônio Silva. E é Manda Rodrigo. Oi. Chama a bola.
0: Chama.
4: Calceiro topado, chama Diego. Chama a bola. Oi. Show. Chama na bola. Vamos embora. Hoje é terça-feira. Que Deus proteja vocês dois aí na rádio agora. Tamo junto. Chama na bota.
0: Beleza, meu amigo Hélio Carroceiro, um abraço. 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Ei, coloca a gravação, vá, porque eu gostei demais daquela gravação da Rosas Belas. O menino...
1: Mas a gente ainda
0: você,
1: né?
0: A gente não, você, né?
1: Vamos calar a boca.
0: Não, tá bom.
1: Me ajuda.
0: O Ed Carlos gostou, você viu?
1: Me lembre.
0: O Ed Carlos gostou, viu?
1: À noite.
0: Ele disse que ficou top, viu? E a mulher fala romântica assim, ó. Pode ser pra...
1: Interpretação.
0: Né? Presentear, dizer que ama, toda... 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
0: É, muito bem, ei. Aí a mulher aí foi romântica demais, viu?
1: Desenrolada.
0: A Neide disse que está em casa hoje, viu? Não tá não na casa da sogra, viu?
1: Muito bem, Neide, muito
0: só
1: bem.
0: Só vai filar a boia da sogra final de semana.
1: É, mas leva uma misturinha quando for.
0: É, quando
1: vezes,
0: for,
1: viu?
0: Leva alguma coisa pra cada sogra,
1: mistura,
0: viu?
1: Uma mistura, compra um quilo de peixe.
0: Uma bandeja de ovo,
1: uma
0: viu?
1: Uma tilápia.
0: Não, uma bandeja entendeu? De ovo, tá, não, viu?
1: Uma bandeja de ovo...
0: Já serve, qualquer
1: tá baratinha
0: coisa...
1: lá no
0: melhor do que chegar de mão abanando.
1: Não leve só o ovo, não.
0: Pronto. Leve o ovo
1: e o salame.
0: Pronto, o ovo e salame ou uma linguiçinha.
1: É.
0: Né? Bom. Linguiça boa. Você gosta de linguiça defumada?
1: Gosto.
0: Tem um sal da poxa aqui.
1: Mas é, pra você que tem problema
0: com sal, eu gosto.
1: Olha, no feijão, até ela fritinha assim.
0: No feijão é boa.
1: Mas eu procuro também linguiça que ela seja mais suave. Eu não gosto dela muito forte, não.
0: Porque você tem um sal.
1: Quando você vai comer, você não consegue comer uma rodelinha. Você vai comer um bocado, né? Aí eu procuro umas mais suave.
0: Você gosta de quantas rodelas?
1: Aí eu não sei, depende da fome.
0: Da linguiça, né?
1: Da fome. E também depende da grossura da
0: linguiça,
1: bicha,
0: né?
1: Se for muito grossa, não vou botar muito.
0: Quantas rodelas você come? Depende do sal. Depende do sal.
1: Aquela fininha, tem a fininha. A linguiça fininha, defumada. Verdade. Aí é que eu saio cortando lá duas, três lá, meu irmão. Aí boto, misturo com ovo, é uma coisa linda.
0: Eu não posso comer, que tem um concentrado de sal. Aí eu evito salsicha, evito
1: linguiça. Quando você chega aqui com uma pressão lá, eu já sei que você extrapolou. Eu tô ligado.
0: Tá bom. 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
0: 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Ó, final de programa por hoje. A você, ouvinte amigo nosso, muito obrigado pelo carinho da sua audiência. Encontro marcado com os senhores amanhã, logo após a propaganda eleitoral gratuita. Dizendo o seguinte, na sequência vem aí muita música com o programa derrubado até às 18. Tchau.

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Deus Pai de bondade, Criador de todas as coisas e santificador de todas as criaturas, suplicamos, Senhor, a tua bênção e proteção sobre este local de trabalho. Que a tua graça, Senhor, a salvação de Jesus Cristo e a consolação de teu Espírito Santo habitem dentro destas paredes, para que sejamos abençoados e prósperos, e que não haja contenda nem desunião. Afasta, Senhor, deste local de trabalho todo o mal. Que teus anjos de luz acampem dentro e ao redor deste estabelecimento. E somente a paz, a união e a prosperidade habitem este local. Concede, Senhor, aos que aqui trabalham um coração justo e generoso, para que o dom da partilha aconteça e as tuas bênçãos sejam abundantes. Dá, Senhor, saúde, paz e prosperidade aos que retiram deste lugar o sustento da família, para que saibam que só o Senhor é Deus, que só Jesus Cristo é o Salvador, que só o teu Espírito Santo é o Consolador, para que possam sempre cantar em louvores a ti, Senhor, a Jesus Cristo e a teu Espírito Santo. Em nome de Jesus Cristo.

Muito bem, são 2:35, 2:35, começando aqui o programa Derrubado nesta tarde de terça-feira, 29 de setembro. No comecinho, já trago o giro da sorte, viu? Pra você que comprou o bilhetinho que custa apenas R$2 diariamente aqui na cidade, né? Prêmio mínimo de R$4.000. Ontem tivemos ganhadora, a Agna de Piaçabuçu. Hoje o sorteio é novamente de R$4.000 e mais tarde saindo ganhador a gente anuncia, viu? Atenção para os números, número 9, número 7, número 5 e número 5, 97,55 valendo R$4.000 é o prêmio principal de hoje do Giro da Sorte da banca A Cavalcante. Casalzinho de fino ficou assim, meu filho. 97,54 de uma banda valendo R$100 e 97,56 da outra banda valendo também R$100. Sorteio do Giro da Sorte de hoje, terça-feira, dia 29 de setembro. É aqui no programa Derrubado, sempre no comecinho do programa a gente traz os sorteios, os números que foram sorteados, tá bom? Beleza? Então é isso, ó, o programa tá só começando, vou trazer música aqui pra desenfastiar, pra você já ir, né, se remexendo, se animando, porque o negócio aqui é diferenciado. São 2:36, Silvânia Berg, amor, eu não consigo.

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5: Muito boa tarde todo mundo que acompanha a gente. Sou eu e vocês, nas ondas da 99.1, no programa Derrubado, que vai ao ar até às 18 horas. Chega pra cá, sintoniza 99.1 pra curtir a melhor programação. Quem tá por aí com a gente, depois que você soube que o nosso Giro da Sorte hoje saiu com os números 97,55, boa sorte pra você faturar R$4.000, porque ontem a Agna de Pia Sabuçu faturou o prêmio de R$5.000. Povo de sorte nada, compra Giro da Sorte. E vamos lá então destacar as 2h50 os ouvintes da tarde de hoje. Bora, olha a luz.
6: Eu gosto da Toscana. Linguiça que fina só presta no feijão.
5: Que isso.
6: Delícia.
5: Olha, o Genilton tá aqui na sintonia com a gente e vai curtir o Samarica Parteira, né? Ele oferece especialmente pra galera da obra que tá curtindo a gente aqui na Vanderlei, Travessa Castro Alves, pertinho da Grande Rio FM. Muito obrigada. Beto Friedman também tá ligadinho com a gente. Daqui a pouquinho vai curtir um Tim Maia Primavera. Mas nesse bloco só vai dar Luiz Gonzaga, Samarica Parteira. Eu ofereço especialmente para o meu querido amigo Márcio Reis e família. Chega nós, 2h51.

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0: É assim mesmo, minha filha, aproveite a dor. 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
1: Boa noite, comadre.
0: Boa noite, comadre Gerolina.
1: Boa noite.

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0: Agora são 3:08, 3:08. Muito obrigada a você pelo seu carinho, pela sua companhia nesse bloco. Já ligou 22 vezes, foi Beto Friedman para pedir Primavera com Tim Maia. Pronto, vou tocar agora, certo? Beijo, beijo aí para você, para toda a sua família. Agora, olha o Nado. Oi, Nado.
1: Isso, tô aqui. Oi, meu amigo. Povoado Manibu, viu?
0: Aonde na minha terra.
1: Aqui. Uma das primeiras casas aqui, na beira da pista, tô trabalhando
0: casa
1: aqui.
0: Casa de mamãe.
1: Miroca, apelido, né? Miroca, o nome dela, né? Mas tô aqui na casa dela. Assim que eu cheguei, ela já tava de rádio ligada até agora, não desligou, viu? Não sei se você tá ouvindo, ó, o rádio tá ligado, ó.
0: Tô ouvindo sim, daqui eu já ouço.
1: Pronto, aí então. Unha pintada, se for possível, viu, Sandra? Tamo ouvindo aqui.
0: Tá joia. Obrigada, meu querido, pela sua presença VIP aqui no nosso programa. Muito, muito, muito obrigada. Quem mais?
2: Boa tarde, Sandrinha e Emanuel. Eu gostaria que você passasse para mim qualquer uma música de Rafinha Big Love.
0: Certinho. Vamos lá, então, de música. 3:09.

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0: Ei, são 3 horas e 23 minutos, 3 horas e 23 minutinhos. Minha amiga Neide, você vai me aguardar só mais um pouquinho pra gente tocar o Rafinha Big Love, tá? Pessoal de Ilha das Flores, muito, muito, muito obrigada mesmo pelo carinho da companhia de todas as tardes, certo? Como é? Como é? Fala aí de novo.
1: Boa tarde, Sandrinha. Aqui é César Melo. Gostaria de ouvir uma música de Sandra de Sá para oferecer a todos os ouvintes do seu programa e para a professora Vânia e dona Petrúcia.
0: Tem preferência na música? Se tiver, me diga aqui, Ceiça. Beijo pra você, tô aguardando. Então, mas como eu falei, antes de tocar sucesso, eu tô aqui com minha amiga Nayane, da Unigrande, que é a nova, o centro, né, universitário que chegou aqui em Penedo, que tá localizado no Colégio Nossa Senhora Auxiliadora, lá na Vila Matias, ali na Coab. E hoje ela tá aqui pra falar com a gente sobre as coisas boas que essa faculdade tem trazido aqui pra nós, tá? 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Boa tarde, Nayane.
2: Boa tarde, Sandra.
0: Fala bem pertinho pra mim do microfone.
2: Boa tarde, Sandra. Boa tarde, Penedo.
0: Boa tarde, querida.
2: Tudo bom?
0: Tudo, meu anjinho.
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2: Isso mesmo.
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2: O aluno pode fazer online, totalmente online, pelo site, ou ele pode ir na instituição e a gente está instruindo ele. Ele vai fazer um vestibular totalmente online.
0: De toda forma, vocês dão aquele suporte.
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0: Porque tem pessoas que não têm, né, assim, uma acessibilidade, digamos assim, com a intimidade com a internet.
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0: Gente, já vai começar a turma. Já. Quais são as turmas que já, você sabe que já vai começar as aulas agora no dia 13 de outubro? Então, pós-eleição, já começa a garantir seu futuro.
2: Isso mesmo. Terapia ocupacional, um dos cursos mais procurados, graças a Deus, temos, que vai começar agora. Administração, que são nossos cursos Flex e no EAD. O semipresencial é só ano que vem.
0: Certo.
2: Só ano que vem. Então, nós temos os cursos de radiologia pro ano que vem. Esse ano...
0: Agora, no dia 13 de outubro, quais são os que você vai começar no dia 13 de outubro?
2: Administração. Também temos administração pública, análise de sistemas.
0: Uau.
2: Terapia ocupacional. Nós temos também educação física, que vai começar.
0: Uau.
2: Farmácia. Temos também gastronomia. Ah, não, gastronomia é do ano que vem. Eita, que é muito curso.
0: É muita coisa,
2: é
0: né?
2: É muito curso.
0: E eu tô vendo aqui que vocês, no ano que vem, vai estar com a modalidade presencial.
2: Isso, no semipresencial.
0: Aqui no semipresencial, é assim, né? Aí quais são os cursos dessa modalidade, que é a modalidade flex?
2: Não
0: é isso? Que o semipresencial é a flex?
2: Não, esse semipresencial, ele é 4 vezes na semana.
0: Sim.
2: Ele é na instituição. Ele é biomedicina, fisioterapia e pedagogia pro ano que vem.
0: Certo.
2: O flex, nós temos terapia ocupacional, serviço social, que ele é a partir do terceiro semestre, o aluno começa aí uma vez na instituição. Radiologia, nutrição, gestão hospitalar, gastronomia, farmácia... Estética e cosmética, que é uma área muito procurada também.
0: É o avanço de tudo.
2: Isso. Engenharia de produção, educação física e gestão ambiental, turismo. E também temos os EAD, né? Que são agronegócio, inteligência artificial, negócios imobiliários, segurança do trabalho, teologia.
0: Que esses são os cursos tecnólogos, né?
2: É os tecnólogos.
0: Então aí a gestão do agronegócio...
2: Que ele é tecnólogo.
0: Gestão de... Que você falou aí mais?
2: Gestão hospitalar.
0: Nossa, então são muitas coisas para garantir emprego. Gente, esses cursos aqui realmente dão emprego, né?
2: Sim.
0: Porque são áreas que estão aí no auge. Como, por exemplo, aí essa de vendas de terrenos, de casas. Essa aí de recursos... Recurso não, estou usando essa palavra, mas foi outro que você falou aí, que é sobre a questão da informática, né?
2: Ah, você falou em negócios imobiliários e análise de sistemas.
0: Isso, análise de sistema, que é a questão do computador, né?
2: Isso mesmo.
0: As ciências da computação. Caramba! Sim. Então já sabe. Não tem mais desculpa. 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
2: É.
0: Então não dá nem pro lanche, gente.
2: Não dá nem pro lanche. 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
2: 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É uma grande responsabilidade. E se você também pode conquistar esse sonho, né? 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
0: Até a empresa absorve mão de obra, porque cresce muito. Vocês estavam em Arapiraca e agora chegou aqui em Penedo.
2: Verdade. E eu vim do Pará, que nós já somos do... Eu já sou da Unigrande, de lá, da empresa de lá.
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2: Fizemos uma visita também em Neópolis, já fizemos uma visita lá, uma cidade muito bonita.
0: É, sim, histórica.
2: É, histórica, então você que é de Neópolis, é só atravessar o rio. Agora tem a ponte, vai ter a ponte.
0: Breve, né? Vai ter breve. A ponte.
2: Então vai ser mais perto.
0: E vamos vem pra Penedo, que a gente é irmã.
2: É, tudo pertinho.
0: Obrigada, Nayane. Boa sorte pra vocês. E até breve.
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46, 3 horas e 46 minutos, agora sim, agora sim. Pra você, minha amiga Ceiça Mello, não escolheu o sucesso, então vou rolar aqui Retratos e Canções. Mas pra minha amiga Neide, lá do bairro Santa Luzia, Ilha das Flores, eu vou rolar o Rafinha Big Love. E tem mais quem aqui? Feliz aniversário, Dona Nazaré. Que Deus te abençoe sempre. É a sogra do nosso querido amigo Professor Franklin. Ô, Dona Nazaré, chuvas de bênção, saúde, paz, amor e muitas realizações. Que seja um ciclo abençoado, onde todos os seus sonhos sejam realizados e que a senhora tenha certeza de ser muito valorizada pelos seus filhos, netos, genros, noras, toda a família que te abraça com muito carinho. Mãe de Jesus e nossa, esteja sempre com a senhora e o Espírito Santo iluminando seus caminhos e Deus abençoando para prolongar seus anos de vida aqui na Terra. São 3h47. Já já eu vou me embora, tá? É, mas você vai ficar com a programação da Grande Rio FM até as 18 horas. Beijo todo mundo. Amanhã estaremos juntos das 9 ao meio-dia, se Deus quiser. E a partir das 10 tem entrevista comigo e Guilherme Lopes. Boa tarde pra todo mundo.

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0: aqui, sai cabedeira, a gente toca na Paraíba, que é moral. 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Volume 7! Eternamente cavaleiro do forró, meu povo, daquele beijo. As carregadas de uma pessoa marcando presença também. Bora dançar! 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

0: saboroso.
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essa musiquinha que eu vou cantar agora começa aqui no pé da goela e vai descendo, sabe? Eu não sei se vocês já ouviram, porque essa música também está no meu CD. Ela começa no congote, passa aqui por riba, passa por aqui, vai descendo, pula para os pés. E no CD ficou mais ou menos assim. Bora, atenção!

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Tem que botar no ritmo. 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Bota em quem, homem? Bota aí dentro, foi? Ave Maria. 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Bora, bora, bora, bora.

Se vocês nunca viram o gemido de mulher no arroxo, vai ouvir de um bocado agora. Primeiro, eu vou na Bruna. Atenção.

0: suspense, não. Ai, diga ai de novo, diga. Peraí, deixa ele no ritmo. Fecha a boca, senhor. Eu dei-lhe uma chumbregada tão grande.
1: Ai,
0: pense. Clésia, agora é com tu, minha bichinha. Abrace-me forte. Sinta o calor de um deputado derrubado. Vá, bote o rosto no meu peito. Ouça o meu coração como por ti bate. Eu dei-lhe, não balança não, deixa assim mesmo, uma butada tão grande.
1: Ai.
0: Ixi, não. Olha, um negócio desse, eu fico, é uma emoção tão grande que dá neu. Menino, eu não sei nem como é que eu posso repassar essa emoção para vocês, mas eu só sei que a emoção é tão grande que até os cabelos do papeiro arrepiam. Agora, eu vou exatamente na Fabiana. Eu dei-lhe, arrocha, vai, arrocha, arrocha. Não, não precisa se abaixar não, fica em pé mesmo, para ficar na altura. Eu dei. Pessoal, quando acaba, diz que eu sou homem. Eu dei. Pessoal diz que eu sou safado, mas safado não, porque eu só fui agarrar que ele abaixou. É que só aqueles carros bons de estrada, quando o cara aperta o acelerador, ele puf, abaixa. É realmente uma garantia em cima da pista. Eu dei, Fabiana. Quem é, Zé? Você tá olhando? Tá com inveja, é? Pense, Fabiana. Ai, ai, ai. Uma butada tão grande. Agora é na vaninha. Rapaz, todo dia é esse negócio aqui, ué. Não aguento não. Tô vendo a hora dos grãos pocar. Vai inchando assim, vai inchando. Aqueles boi Nelore. Eu dei. Pense, me encosta mais por isso. Eu dei-lhe uma chumbregada tão grande.
1: Ai.
0: Os donzelos com faia, vai. Ô diva, minha colega do rádio, ela também geme. Canta, geme também. Eu vou. Diva, se prepare-se. Quer agarrar eu? Quer? Agarre eu, só uma vezinha. Pense. Vá, minha bichinha, sinta eu. Eu tenho que implorar você. Olha como a polícia fica séria ali. Eu já vi um policial sério. É, o menino que ganha mais dinheiro no estado das Alagoas é a polícia militar. Nunca vi uma coisa dessa. Mas um dia chega lá, viu? Eu dei-lhe, diva, uma butada tão grande.
1: Ai.
2: Fia da fé.
0: Fia do cranco. Agora é em tu, Bastinho. É, sim. É nem ou não é, garela? Sanfoneiro aqui tem que tomar no pé do papeiro. Eu dei-lhe, Bastinho. Também. No Caio. Caio, a menina quer ouvir o teu. Aí. Mas primeiro eu vou botar no Bastinho, viu? Eu dei-lhe, Bastinho, uma rochada no pé do papeirinho.
3: Tô fora.
0: Caio, vem mais pra frente. É ele. É ele. É ele. Tá fraco demais. É ele. Eu dei-lhe, Caio, uma rochada nesse papeiro murchinho.
4: Não, aqui não, aqui não. Tô fora feito baixinho. Tô igual essa não era pra hoje. Alves.
0: Olha, vocês fizeram uma sequência no meu show agora. Que amor, as meninas.

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0: tá no vício, né?
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0: Está no ar a Voz do Brasil. As notícias do governo federal que movimentaram o país no dia de hoje.
1: Olá, boa noite.
2: Boa noite para você que nos acompanha em todo o país.
1: Terça-feira, 29 de setembro de 2026.
2: Vamos aos destaques do dia.
1: Trabalho e emprego.
2: População ocupada ultrapassa os 103 milhões de pessoas de junho a agosto.
1: Um índice de 58%, segundo dados do IBGE.
2: E de acordo com o CAGED, foram criados em 2026 mais de 1 milhão e 1.000 postos de trabalho. Graziela Mendonça.
3: Segundo dados do novo CAGED, o Cadastro Geral de Empregados e Desempregados, foram 166 mil novas vagas de trabalho de carteira assinada criadas em agosto deste ano.
1: O governo pede retirada do ar de mais de 5 mil sites de apostas ilegais.
2: E a ação contra bets irregulares removem 390 páginas e perfis das redes sociais. Luana Karen.
4: Ainda como parte das medidas de combate às bets, as lojas de aplicativos foram notificadas para a retirada de 186 apps até o dia 6 de outubro.
1: E vamos falar hoje sobre a prova de vida do INSS.
2: Atualmente é feita de forma automática com cruzamento de dados oficiais.
1: E uma outra oportunidade para a comprovação é comparecer às urnas durante as eleições.
2: Quem vai dar os detalhes é a presidente do INSS, Ana Cristina Silveira.
5: TSE, que tem uma base que é consolidada, conseguem fazer após a votação, enviar esses dados para o INSS e com isso a gente consegue fazer a comprovação da vida e continuar com esse benefício ativo.
1: Hoje na apresentação da Voz do Brasil, eu, Mariana Jungmann e Luciano Seixas.
2: Acompanhe a gente ao vivo.